0: ali, Matheus!
1: Então, Mário!
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0: dos namorados. Ah, mês também de Santo Antônio casamenteiro. E o inverno aqui vai chegar com tudo aí, né? Nesse mês. Como é que tá o clima aí? Me conta.
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1: 9:29. Vamos lá.
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0: 9:32.
1: Bora lá, tô contigo nesse primeiraço de junho, hein?
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1: Um ótimo início de semana, um ótimo início de mês pra você, que tudo dê muito certo por aí, viu? Chegando, Gustavo Lima, nota de repúdio.
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0: triste.
1: Aleluia.
2: Chama, bebê. Chama com eles, bonito aqui nessa moda. Lua Pereira e Ana Castela. Bom demais, hein? Abraçando aqui toda a turminha da nossa cidade, da nossa região, do comércio. Você que ouve em casa também. E você que tá fora aqui da nossa cidade, ouvindo pela internet. Gratidão você de todo o Brasil, viu? Audiência maravilhosa, como sempre.

0: E I'm keeping that. 9:49.
1: As

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0: 9h59.
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0: 10 horas.
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2: Com certeza, música boa, alegria e mais emoção é sempre aqui no nosso território sertanejo. A gente abre a porteira pra te receber sempre com muito carinho. E aqui a gente mistura os clássicos, as novidades, os lançamentos. A gente traz aí também as novas revelações do sertanejo. Traz também os artistas consagrados e muito mais. Chegando Fernando e Sorocaba, você não é de bar.

respeitar esse gogó aqui. Você tá doido, bebê? Que poporri foi esse, hein? La Barca e Fruto Especial na voz do goiano Murilo Ruf. Eu adoro esses poporris, assim, essa mistura maravilhosa. Eita, sertanejão bom demais, hein? É assim. Território é desse jeitinho, bebê. Te surpreendendo, viu?

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0: Ué, pastor, parece que ela não quis atender.
1: Deu errado.
0: É só ouvir o alvivão que passa. Faz barulho, São Paulo, vai!
2: Obrigado. 10:17.
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1: Lindo, lindo, lindo, lindo.

0: 10h24.
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0: 10h32.
1: Território Sertanejo. Levantando o porão aqui nesse 1º de junho com você tocando todas. Mais uma parceria de arrebentar o peito, chegando Felipe Rodrigo com Fernando e Sorocaba.

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0: tempo. O tempo não espera ninguém. Já diz esse poema maravilhoso em forma de canção aqui, interpretado por ele, Michel Teló. Bom demais, né? E de fato, o tempo não espera ninguém. O tempo não nos espera. Não espera a nossa ferida cicatrizar, a gente se curar. Enfim, então segue em frente.
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3: 10:45.

0: muito bom.
1: 10h51.
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0: Luiz e Maurílio, cuida bem de você. Eita, lapada. É desse jeitinho que a gente gosta, bebê. E falando em lapada, já vai passar por aqui Guilherme Santiago, Léo e Rafael, Gustavo Lima. Vai estar recheado daqui a pouquinho o nosso próximo bloco. Então, continua com a gente aqui de rádio ligado no Território Sertanejo.
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0: 11:16.
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11:25. 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

0: 11:31.
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1: Mais uma parceria de peso, hein? Ó, chegando essas duas potências aqui, Guilherme Santiago e Laona Prado.

0: Marcos e Rodolfo com Marcos e Belucci aqui no Território Sertanejo, encerrando a nossa edição dessa segunda-feira. Tô indo nessa, meus amores. Gratidão, cidade. Valeu, turma. Tô indo nessa. Gratidão a todo o Brasil que sempre se conecta aqui com a gente, né? Eu volto amanhã, tá? No mesmo horário, sempre com você aqui no nosso palco.
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2: 11:43.
1: Boa noite.

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0: Muito bom.
1: Meia-noite e 52.
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0: 1:24.
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0: Gustavo Lima.
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0: 4:37.
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2: 5 e 5.

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4: Então, turma, estamos chegando 5 horas e 9. Bom dia, bom dia, bom dia para vocês. É, lembrando que hoje é terça-feira, dia 2 de junho do ano de 2026, né, gente? Bom dia para vocês. Obrigado pelo carinho da audiência. Esta é sua Rádio Clube 87.9, diretores Petronilho Alves de Moura e Carlos Martins, administrativo Lázaro Pereira. Estamos chegando, este é seu Sertão Caboclo, sou Divino Dantas, estou por aqui até as 8 horas e vamos trazendo moda. Vamos deixando um bom dia a todos vocês das fazendas, chácara. Obrigado a essa turma que faz companhia pra nós todos os dias. Lembrando que hoje tá gelado, hein, turma? Mês de junho chegou, o frio vem mesmo, né? Bora, bora. Bom dia também aos guardas noturnos, padeiros, obrigado, viu? Tem a turma da Bulés, motorista. Meus amigos internautas, bom dia pra vocês que navegam no site Rádio Clube, no aplicativo Clube FM. Tamo por cá, vamos deixar o bom dia também pra turma das cidades vizinhas. Obrigado a vocês aí pelo carinho, viu? Um grande abraço. Telefone e WhatsApp liberado aí, turma. Fica à vontade aí, 64-35-43-15-72 ou 64-99-44-22-86. Vai mandando mensagem aí pra nós. Vai mandando mensagem que daqui a pouquinho eu já vou ver, já tem gente do outro lado lá. Já tem gente esperando nós aí pros modão aí. Vamos começando por aqui tudo, bora junto? Vamos junto então, vamos trazer muita moda sertaneja. Chegando os modão aí então, a Água de São Francisco é a primeira carta, nós traz também e o João de Barro. Bora, bora? Para começar, 5 horas e 11, bom dia.
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0: Então, né, turma, agora bom dia pra vocês, né, 5:22. Então, 5:22, estamos de volta, vamos trazendo os modão, né, turma, tem uma turma que tá agarrada no batente, a turma que tá no curral, bom dia pra eles, bom dia pro Elton Benjamin, família também, já tá acordado, bom dia. E meus amigos guarda, padeiro, bom dia pra essa turma, obrigado aí pelo carinho, viu, gente, tamo junto aí até as 8, vamos trazendo muito modão, né? O velho já tá por aqui, já chegou, né? Bom demais. Ê, velho, e a madrugada, como é que tá, velho? Tá gelada, velho? Ô, bom dia pra você. Não quer falar não, viu, turma? Tá nervoso, né? Cara, uma bicicleta elétrica de lá pra cá, e pensa num velho nervoso. Vou trazer moda que tem gente lá do outro lado, deixa eu ver quem tá de lá, parece que é o Dairão, bom dia.
1: Bom dia, Divindade.
0: Bom dia.
1: Por aí, tudo tranquilo, tudo na paz.
0: Tudo beleza, moda, moça, pra nós pensa.
1: Aí. Ah. Só que o Dudu que dá o van, raça na areia pra nós.
0: Agora.
1: Poxa, tudo tá bom demais, bora, bora.
0: Ó. Bora, alô. Boa. Tá meio gelado hoje, né? Então, Dudu que Dalvão vem aí, cantando, né, Rastro na Areia, né, moda boa pra você, Dairão, obrigado, você e Lucas, obrigado aí pelo carinho da audiência. Aí tem mais o Sorriso da Mulher Goiana, ou Moda de Qualidade, não vai dar tempo de tocar essa, daqui a pouco vou atender o Jim Sabará, tá na clube, tá bom demais. 5:23, tem moda.
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5:27. 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

0: que mexe.
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0: Então, turma, 5 horas e 36, tem moda por aqui, nós vai trazendo mais modão sertanejo, né? Pra turma que tá ligada, a turma tá conectada com nós. Lembrando que hoje o trem tá frio, né? É, velho, tá gelado, viu, velho? 13 graus, hoje não tá brincadeira, não. Aqui tá gelado com força, velho. E aí, velho, como é que tá aí, moço?
1: Vou mandar abraço pra esse daí, não.
0: Ai, tá nervoso, chama mais.
1: Não,
0: tá
1: não fica insistindo, né? Não, que eu não vou mandar.
0: Não, vai ficar
1: insistindo,
0: bem.
1: Não vou mandar e pronto, acabou, ui.
0: É, chegou agora, moço, agora em pouco, tá gelado, bebe um café quente aí, velho, você melhora, mói o bucho aí com café quente, agora você tá bom. Dona Eva tá ligada, velho, quer escutar o Chitão e Chororó, o Homem de Nazaré. Dona Eva ligada, deixou pra todos seus amigos, seus parentes, é claro, e todos os comunicadores, tem moda, viu, Chitão e Chororó, obrigado, Dona Eva, Castelo Branco, já fez até café, viu, velho? É, lembrando também, quem tá ligado também com a gente aí, eu vou trazer o Gilberto e Gilmar, Assino com X, é moda boa de qualidade essa daí, vou deixar aí pra meu amigo Odin Sabará da Calândia. Bom dia, Odin, tá na clube, tá bom demais, bora de moda. Ainda tem modão também pro meu amigo Morcego, Morcego da Panificadora lá em Palmeiras de Goiás. Tá ouvindo nós, ele e a família dele, né? A esposa dele garrada no batente junto com ele lá. O Morcego, vou trazer o ginigeno, a giripoca vai piar. A Divina da Calândia tá ligada, diz ela que lá tá gelado demais. O Robertão Latada tá se preparando pra mais um dia, mais uma jornada, né, Robertão? Tá na clube, tá bom demais. Vamos trazer moda pra vocês então? Bora, bora? Vamos, velho, trazer moda pra essa turma. A turma tá ligada, tá na clube, tá bom demais. Meus amigos do café aí, eu quero deixar um bom dia ao Pacheco, a turma toda ligada com a gente, obrigado aí o Pacheco, tem um Márcio do Pé de Manga, tem um Cheirinho também, essa turma levanta cedo e faz o café, né? E faz muito café, né?

0: Então vamos trazer moda, 5 horas e 39. O homem de Nazaré, Dona Eva, aumenta o volume do rádio aí.
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0: Então, meu amigo Elton Benjamin, obrigado aí pelo apoio, um grande abraço, vai picar a mula, vai pegar a buleia, moda boa de qualidade, nós toca por aqui, pra você também, o homem de Nazaré.
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0: 5h45.
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2: Então, né, turma? Agora 5 horas e 51, a turma tá ligado, né, Elton Benjamin? Bom dia, tá no aplicativo, tá na buleia, né? Tá na Clube, tá bom demais. Eu vou trazer moda aqui pra turma, a turma tá ligada com nós, deixa eu ver quem tá do outro lado. Calma aí, velho, tem gente de lá, o velho é problema, moço, deixa eu ver, calma, bom dia.
3: Ó. Bom dia, Rádio Clube.
2: Bom dia, viu, Marcaldino?
3: Viu, Marcaldino, Jardim Amazonas.
2: Tá aí, meu filho, tô
3: eu tranquilo. Eu quero ouvir a música, é Coisa Seca, com o Amado Batista.
2: É gelado,
3: minha,
2: né?
3: Amiga Maria Lúcia Cesarina.
2: Ah.
3: Minha amiga Rosália em Palminópolis.
2: Agora,
3: Minha amiga Elizabeth. Elizabeth em Palmeiras de Goiás, pra minha, pra Lucília.
2: Beleza.
3: Meus amigos Ardinho, Almeida Araújo e Carradinha.
2: Vamos
3: meu pai, minha mãe, Joana Claudina, Clarinho Bento. Pra todos vocês da rádio. Tá na Clube, tá bom demais.
2: Tá na Clube, tá bom demais, né? Bora, bora então. Vamos trazendo moda pra turma do outro lado. É, viu, Macraldino tá ligado. Pediu o modão do Amado Batista, a Folha Seca, hein? Obrigado, viu? Um grande abraço. Como é que tá a madrugada aí? Aqui tá 13 graus, que tá gelado. Tem mais gente lá, velho? Tem? Deixa eu ver. Velho falou que tem mais dois. Vamos ver quem que é. Ô, Cândido Cruz, rapaz. Como é que tá aí?
4: Beleza de capa, minha.
2: Beleza, né?
4: Querida Madre
2: Londina.
4: Muito amor, carinho. E o Belo Mar. O Abajur.
2: Aí é moda de qualidade.
4: Pra ela, pra Dona Eva. A Maria Divina, o Divinão lá na Rosa Alegre.
2: É, o Divinão tá sumido. Você,
4: com muita admiração do seu programa.
2: Beleza,
4: tá?
2: Obrigado, seu Cândido.
4: Um bom dia, bom trabalho pra você. Tá na Clube, tá bom.
2: E o os galas aí. Calma aí, velho. Ô, velho, você tem que ver. Rapaz, eu gostei desse galo aí. É um galo ou um galinzé, né? Tá parecendo um galinzé que tem lá na minha casa, lá na Paris. O bicho canta alto, né, Luizão de Pirona? É, Cândido Cruz, essa vinheta aí foi boa demais. Bom demais. Gilberto e Gilmar, Abaju, moda boa. Obrigado, obrigado a vocês aí pelo carinho, né, turma? Meu amigo Elton Benjamin também tá na buleia, né? Tá na buleia e tá escutando lá pelo aplicativo. Colocar um rádio nesse busão aí, né? César e Paulinho, obrigado, o homem do campo, ele pediu, tô deixando pra turma dos cafés. Eu deixo pro Pacheco, deixo pro Márcio do Pé de Manga, deixa também pro Cheirinho, a turma toda da madrugada, né? Obrigado então, viu, Elton Benjamin, grande abraço, parceirão, daqui a pouco é tu, viu? Às 8. Bom trabalho, Deus abençoa, Deus leva, Deus traz o companheiro. 5 horas e 53, daqui a pouquinho nós vai falar com Deus, Elton Benjamin.
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2: Que foi, velho? O velho quer falar com você, Elton Benjamin.
6: Ô, Caboclo.
2: Aí,
6: você
2: ó,
6: tá
2: sabia.
6: Bom, pega um quintal pra você limpar, cheio de tapiocanga e formiga lava pé.
2: Véio,
6: para de ficar ligando aqui na rádio, enchendo o saco, moço. Vai trabalhar, vai ver.
2: Não, velho, que é isso, velho? Não faz isso não, é parceiro nosso, velho.
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2: Vamos de moda, 5 horas e 54.
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2: Modão, Elton Benjamin. Que é isso? Ouviu o Macraldino? Foi longe agora. Tá na Clube, tá bom demais. 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

0: Então, turma, 6 horas, vamos trazer mensagem do dia, momento de oração e momento de reflexão. Vamos falar com Deus. Bom dia.
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0: Olá, amigos e amigas ligados na programação da nossa rádio. Muito prazer. Eu sou Kleber Ramos e estou chegando por aqui para mais uma mensagem do dia. Mensagem para deixar o seu dia melhor, para deixar o seu dia mais positivo, para encher o seu coração de entusiasmo, de alegria, de positividade. Não sei você, mas eu já me peguei muitas vezes me olhando no espelho e procurando ver somente os meus defeitos. Aquilo que eu não enxergava como algo benéfico para minha vida. Mas depois dessa mensagem, talvez você mude essa opinião. Muitas vezes, nos sentimos insuficientes na vida, como se não estivéssemos à altura das expectativas ou como se nossos defeitos nos impedissem de fazer a diferença. Mas será que realmente enxergamos o nosso verdadeiro valor? Na Índia, um carregador de água levava dois potes em uma vara atravessada no pescoço. Uma era perfeita. O outro pote tinha uma pequena rachadura. Todos os dias, o pote perfeito chegava cheio de água à casa do chefe. Enquanto, obviamente, o pote rachado vazava metade pelo caminho. Durante 2 anos, o homem levava sempre o pote e meio de água. O pote rachado se sentia envergonhado por não cumprir com a sua função por inteiro. Certo dia, o pote confessou sua tristeza ao carregador. Disse que por sua falha, ele não entregava toda a água e fazia o homem trabalhar mais. Assim, ele se envergonhou por não ser perfeito como outro pote que não tinha rachadura. Mas então, o carregador, com paciência, pediu que ele observasse o caminho de volta para casa. E então, o pote rachado percebeu algo simplesmente maravilhoso. Ao longo de todo o caminho, de toda a trilha, haviam crescido flores lindas e coloridas. Mas interessante que elas haviam crescido somente do seu lado. O homem explicou que, conhecendo o defeito do pote, lançou sementes pelo caminho. E assim, enquanto a água vazava, o pote, sem querer, regava as flores, que depois enfeitavam a casa do chefe. O pote se achava inútil. Era, na verdade, responsável por trazer beleza ao caminho e à vida de outras pessoas. Assim somos nós. Muitas vezes olhamos apenas para as nossas falhas e esquecemos que, mesmo com imperfeições, podemos ser instrumentos para algo maravilhoso, para algo grandioso na vida de alguém, mas principalmente na nossa vida. Deus e a vida sabem aproveitar até aquilo que consideramos defeito para criar algo belo. Que possamos lembrar disso sempre. Cada um tem seu propósito, cada um tem seus limites, cada um tem as suas dificuldades. Cada um tem as suas rachaduras, as pequenas imperfeições, mas que podem ser julgamente aquilo que torna o mundo mais bonito e florido. Muito obrigado a todos e até amanhã com mais uma
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0: Senhor, no silêncio deste dia que amanhece, venho pedir-te a paz, a sabedoria, a força. Quero olhar hoje o mundo com os olhos cheios de amor, ser paciente, compreensivo, manso e prudente, ver, além das aparências, teus filhos, como tu mesmo os vês, e assim não ver senão o bem em cada um. Fecha meus ouvidos a toda calúnia, guarda minha língua de toda maldade, que só de bênçãos se encha a minha vida, que eu seja tão bondoso e alegre, que todos quantos se achegarem a mim, sintam a tua presença. Reveste-me de tua beleza, Senhor, e que, no decurso deste dia, eu te revele a todos.
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0: Enquanto existir um amigo sequer, sozinho não ficarei. Enquanto existir uma mão amiga me amparar, eu não cairei. Amizade é coisa muito séria. Qualquer um pode ficar ao seu lado quando você está certo. Mas um amigo verdadeiro permanece ao seu lado mesmo quando você está errado. Um simples amigo se identifica quando te liga. Um amigo verdadeiro não precisa, pois vocês conhecem suas vozes. Um simples amigo inicia uma conversa com um boletim de novidades sobre a própria vida. Um amigo verdadeiro diz o que há de novo sobre você. Um simples amigo acha que os problemas pelos quais você está se queixando são recentes. Um verdadeiro diz: você tem se queixado sobre a mesma coisa pelos últimos anos. Faça algo a respeito disso. Um simples amigo nunca ouviu chorar. Um verdadeiro amigo tem seus ombros encharcados por suas lágrimas. Um simples amigo não sabe o nome de teus pais. Um verdadeiro amigo tem o telefone deles em sua agenda. Um simples amigo traz uma garrafa de vinho para a sua festa. Um verdadeiro amigo chega mais cedo para ajudá-lo a cozinhar e fica até mais tarde para ajudá-lo na limpeza. Um simples amigo odeia você ligar após ele já ter ido para a cama. Um amigo verdadeiro te pergunta: por que demorou tanto para ligar? Um simples amigo, quando visita, age como um convidado. Um verdadeiro amigo abre tua geladeira e se serve. Um simples amigo acha que a amizade terminou quando você tem uma discussão. Um verdadeiro amigo sabe que não existe uma amizade enquanto vocês não tiveram divergência. Um simples amigo espera que você sempre esteja por perto quando ele precisar. Um verdadeiro amigo espera estar sempre por perto quando você precisar dele. Pode contar comigo sempre. Obrigado por serem meus amigos.
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9: Então, né, turma? Eu vou falar, velho. Para, velho. Tá gelado demais, ele apertou errado. Tá bom. Então, turma, bom dia. É, tá gelo puro, né? Tá, né? O trem tá 13 graus no final de semana, que vai ser 12, gente. Aguenta, coração. Pode preparar o cobertor de orelha, velho. É, o cobertor de orelha. Se brigar com o cara nessa época de frio, tá lascado, viu? César e Paulinho, obrigado, homem do campo. Elton Benjamin, agora sai a moda. Bom dia, tá na clube, tá bom demais, né? É culpa sua, velho. Se apertou, demorou demais, aí o computador pegou a moda do Elton Benjamin. Tá aí, Elton, obrigado pelo carinho, viu? Um grande abraço, irmão. Daqui a pouco ele tá aí jogando moda no ar também. E nós segue, trazendo as modas. Irmãs Freitas, novo dia. Maria Divina da Calândia tá ouvindo nós. Maria Divina, bom dia. Bom dia pra ela. E tá gelada aí na Calândia, viu? Quem tá lá, velho? Quem tá lá? Ih, o velho invocado, é a Sol. Sol, fala com o velho.
8: Brincadeirinha, velho.
9: Aí, ó,
8: não viu? Esquenta a cabeça, fica tranquilo, estoura. Se esquentar demais.
9: Estoura, né? É verdade.
8: Rebenta a instalação do pescoço.
9: Ih, velho, aí é a Sol, velho. Ih, o velho achou bom demais agora, viu, Sol? Não, ele falou que não tá esquentado, não. Tá até caro, né? Que foi, véi? Ai, quer cantar uma só?
10: Quer cantar uma moda?
9: Ai, quer cantar uma. Eu achou tão bom que
10: eu resolvi. Eu vou cantar, eu vou fazer primeira.
9: É só,
10: você faz segunda,
9: véi,
10: é beleza?
9: Só. Não, não vou mexer com isso, não. Então canta, aí fica à vontade, véi.
10: Essa longa estrada da vida.
9: Vamos esquentar a cabeça, que a Sol fala.
10: Não posso parar.
9: Ih, véi moiado. Véi é linha dura, viu? Ele cantou essa moda que achou bom. Ele falou, não, Sol, tô com a cabeça fria agora. E a menininha, velho? Tem uma menininha aqui que ele não gosta dela, não.
11: Ô, tio, fala pra gente aí pegar uma modão de viola.
9: Véi implicado com essa menina, moço. Tem uma... Não, velho, não pode ser. Não. Daqui a pouco nós vai pegar uma moda de viola. Dairão tá ligado também? Obrigado, Dairão. O carro e a faculdade. Então nós vamos trazer esse trem agora, viu? É. A Fernandinha, o Fernandinha, fala com nós de novo, velho. Fala com a Fernandinha aqui de novo. O velho não gosta dela.
11: Ô, tio, fala pra gente pegar uma modão de viola.
9: Então vamos trazer moda. Fernandinha, tá na clube, tá bom demais. Modão, o carro e a faculdade. A primeira tá aí. Elton Benjamin.
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9: Minha amiga Sol também vai curtir o carro e a faculdade. Moda boa de qualidade. Tá na clube, tá bom demais. Bora, bora, véi. Quer falar o que mais? Ih, não, véi, é problema. Fala então.
10: Não vou mandar abraço pra esse daí, não.
9: Ah, o Benjamin.
10: Não, não
9: tá
10: fica insistindo, não, que eu não vou mandar.
9: Ah, tudo bem.
10: Para de ficar insistindo, não vou mandar e pronto, acabou, ui.
9: Tá aqui mais quem falou. Vamos trocar a moda. Clube FM está no ar o programa Sertão Caboclo. Meu amigo Elton, aumenta o volume aí.

6h23. 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
9: Então, tô de volta, né, turma? 6h40, a turma que vai pegar no batente às 7 já pode se organizando, né? É, tomando aquele café esperto, tem a criançada que vai pra escola, tem que alinhar a vida do futuro do Brasil, né, gente? Bora, bora, né, turma? Bom dia a todos os professores, aliás, e professoras, educadores, né? E pra vocês também que trabalham na área da educação. Que Deus abençoe vocês, viu, turma? Quero deixar um bom dia também a todo o comando e os comandados da Polícia Militar de Cesarina e Palmeiras de Goiás. Um grande abraço a todos. Um belo trabalho e a turma faz aí, né, gente? Bora, bora, né, gente? Obrigado pelo carinho da audiência aí. Tem gente lá, velho? Deixa eu ver. Calma aí, velho. Calma.
10: Bom dia.
9: Ô, Luiz Cláudio, como é que tá aí, meu filho?
10: Beleza? Ciclone.
9: Tranquilo?
10: Rapaz, mas tá frio, hein?
9: É, tá gelado.
10: E aí, também tá?
9: 13 graus.
10: Que eu vi aí o Christian Ralph, Nova York.
9: Nós toca agora, e aí?
10: Gosto muito dessa música, né? Ofereço pra vocês aí da rádio.
9: Ah, tá, obrigado.
10: Pra todos gostarem da música, pra minha família.
9: Vamos trazer moda, né?
10: Pro velhinho aí, rabugento, né?
9: Tá aqui,
10: se tá bom hoje, né?
9: É, não tá muito bom.
10: Só anda nervoso.
9: Ele anda bem nervoso demais.
10: Valeu, meu irmão. Tá na clube? Tá bom demais.
9: Um grande abraço.
10: Bom dia.
9: Bom dia, Luiz Cláudio. Esse é meu irmão Luiz Cláudio, lá do setor Major Sinfrone, ele toda a família ligado. O velho não tá bom, não. Ele quer curtir Christy Ralph, Nova York. É moda boa de qualidade. Tem mais gente lá, vamos ver quem tá de lá, calma aí, calma, ô, velho, calma, vamos ver quem que é.
11: Bom dia, seu divino, bom dia.
9: Ramos César, velho, o homem do esporte,
11: da
9: né?
11: Da Clube FM,
9: e aí, como tá
11: bom dia? Cesarina.
9: Bom demais.
11: Nossa, um abraço a todos.
9: Opa, obrigado.
11: Bom tá hoje, Palmeiras de Goiás.
9: Quantos graus?
11: 16 graus no momento.
9: Aqui tá 13 no momento.
11: Já me batendo, trabalhando.
9: Tem jeito, não pode parar,
11: tem, né? Filho pródigo pra nós.
9: Agora.
11: Bom dia a todos.
9: Tá na clube, tá bom demais. Meu amigo Ramos César. Esse é o Ramos César, o homem do esporte. É ele, Lázaro Pereira e o Jota, né? Uma garra no esporte meio-dia, vou te falar, viu, turma? É, e vai até uma hora da tarde. Pensa, a turma entende do esporte, viu? Eles trazem tudo que acontece no Brasil e no mundo e local, né? Bom demais. Obrigado a vocês aí, meu amigo Ramos César, bom trabalho. Aqui tá 13 só, viu? Ave Maria, o velho tá de brusa aqui, tá de toco, o velho tá agasalhado, né? Mas também é a idade dele, né, velho? Bruno e Marrone, filho pródigo, pode ser? Moda de qualidade? Eu não tenho com o Serjão essa não, né? Mas vou trazer também pra você. Obrigado, viu? E tem também, tô por aí com o de Paulo e Paulino. O seu Geraldo Mendes tá lá no setor... É, tá no Jardim das Acácias, né, velho? Geraldo Mendes. É o homem que dá combate, o velho falou. É ele mesmo, velho. Vamos deixar um bom dia pra ele, toda a família dele. Tá ouvindo nós lá, né? Aliás, lá também tem a Baiana, né? Baiana, eu quero deixar um bom dia pra ela e toda a família dela. É pertinho do Corujão, velho. O velho vai lá direto tomar um e vê ela sentada lá. Ih, velho, isso é piada mesmo, véio. Então nós vamos deixar o de Paulo Paulino pra ela também. Baiano, obrigado. Tunicão, Tunicão é o gari, essa hora ele tá agarrado no batente. Bom dia pra ele. Então o Christian Ralf vai cantar 9 horas, que é Luiz Cláudio, aumenta o volume aí. Mas primeiro o velho quer falar com você um dedo de prosa aí.
12: Vou mandar abraço pra esse daí, não?
9: Luiz Cláudio, velho, lá do
12: Não,
9: Major
12: fica insistindo não, que eu não vou mandar.
9: Mas por quê?
12: Para ficar insistindo, não vou mandar e pronto, acabou, ui.
9: É, o velho hoje tá complicado.
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9: Chama ele pra tomar uma, velho. Às vezes ele gosta de tomar uma, é, você não sabe, velho. Fala aí.
12: Bora tomar
9: ele.
12: Uma?
9: Aí, eu gostaria de pedir média. Pra você. É igual barata, morde a sopa.
12: Daquele? Aquele que vai puxando lá de riba, vai vindo, para na beira do copo, a gente manda ele no beijo, assim, até estalar no finalinho da língua,
9: é,
12: vai.
9: É, esse velho é terrível, olha o Gerardinho aí.
14: Agora você é doido.
9: Eu vou trazer o Cristian Rafa, é,
14: vê
9: moda
14: se
9: boa.
14: Passa aquela moda boa pra nós lembrar o passado.
9: Vamos trazer modão agora, 6:45, Fernandinha, fala com a turma.
15: Ô, tio, fala pro Didi pegar um modão de viola.
9: Daqui a pouco nós traz. Tá na clube, tá bom demais, bora de moda.
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9: Nova York. Essa moda é de qualidade, hein, Luiz Cláudio? Bom dia, Deus abençoe, meu parceiro, boa terça-feira.
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2: Então, de volta, né, turma? De volta por aqui, 6 horas e 55. Daqui a pouco tem as notícias com o Libório, né? Daqui a pouquinho, é pai e bola, turma. Eu tô de volta depois das notícias. Eu vou trazer o Chitão e Chororó, Planeta Azul. Meu amigo Elton Benjamin tá no aplicativo, tá, quer escutar essa moda, nós vai deixar pra ele, pra toda a turma lá ligada. Tá na Clube, tá bom demais. Quero deixar um bom dia também a todo o pessoal da Moto Bell, tem a turma também aí da Solotex, né, o Alex. Bom dia pra vocês, obrigado pelo carinho. É, meu amigo, quero deixar também um bom dia também ao Cleiton da Elite Motors. Bom dia pra isso também, obrigado pelo carinho, viu, Cleiton? Vou trazer modão, Chitão e Chororó, Planeta Azul.
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1: Tragédia nas estradas. Acidente entre van escolar e caminhão mata vários estudantes. Equatorial investe 6 milhões e 800 mil reais por dia em Goiás. Chefe de grupo de assalto a bancos morre em confronto com a Polícia Militar. Eu sou Libório Santos. Hoje é dia 2 de junho, terça-feira, e esses são os nossos destaques. Olha, preparem-se, pois o calor vai aumentar, hein? Esse ano em Goiás e em todo o Brasil, mas para toda a região centro-oeste, a meteorologia prevê a temperatura 1 grau Celsius acima do normal. Tudo por conta do Super El Niño previsto para esse ano. O próximo período chuvoso também poderá ser menos intenso. O governo federal acaba de lançar o programa Move Brasil Táxi e Aplicativos, financiamento especial para taxistas e motoristas de aplicativo na compra de carros novos e sustentáveis com preços de até 150 mil. Podem participar motoristas com cadastro ativo há pelo menos 12 meses e que tenham utilizado ao menos 100 corridas desse período na mesma plataforma. Taxistas com licenças e registros ativos junto aos órgãos de trânsito e com regularidade fiscal. A deputada Bia de Lima destaca a importância do programa.
2: Esse é um programa que muito importante que o governo do presidente Lula lançou, que chama Move Brasil, possibilitando que as pessoas possam ter até 150 mil reais para comprar um veículo novo e poder fazer uso do Uber, mas sem ter que pagar o aluguel do carro. Ele que trabalha pelo aplicativo, ele vai poder continuar trabalhando com o aplicativo, mas o carro sendo dele. Aí ele vai poder ter muito mais condições de ter renda com seu próprio veículo. E com isso, estimula a linha automobilística do Brasil, principalmente nós aqui em Goiás, que nós temos a Caoa, temos outras indústrias aqui, e vai fazer com que a economia possa avançar ainda mais.
1: Tragédia na GO 518 entre Buriti de Goiás e Córrego do Ouro. Uma van escolar transportando alunos do Colégio Militar de Cerclerlândia, com idades entre 11 e 14 anos, bateu na traseira de um caminhão boiadeiro que estava parado na pista, matando ao menos 5 estudantes e inúmeros outros saíram feridos. O veículo transportava cerca de 15 pessoas. Esses dados foram atualizados ainda durante a madrugada de hoje. Os alunos retornavam para Córrego do Ouro quando ocorreu a colisão. Os feridos foram levados para hospitais da região. O governador Daniel Vilela divulgou nota afirmando ter recebido com muita tristeza a notícia e hipotecou solidariedade aos familiares. Mais de 100 alunos do Centro de Ensino em Período Integral em Formosa passaram mal depois de consumirem uma merenda escolar. Os estudantes apresentaram sintomas como dores estomacais, náuseas, vômitos e sensação de desmaio. A principal suspeita de causar o quadro é um escondidinho de carne que compunha o cardápio do dia. Os alunos foram atendidos e receberam alta. Um homem apontado pelas forças de segurança como sendo uma das principais lideranças de grupos especializados em explosões de caixas eletrônicos e ataques a bancos em Goiás morreu durante um confronto com policiais militares em Aparecida de Goiânia. Ele era considerado o número um do cangaço. Segundo a Polícia Militar, o homem de 46 anos era investigado por envolvimento em diversas ações criminosas contra instituições financeiras. Durante a solidariedade com as participações de representantes de todos os segmentos das forças de segurança em Goiás para discutir um trabalho em parceria para o combate a crimes que prejudicam o fornecimento de energia elétrica, o presidente da Equatorial Goiás, Lender Jaime, destacou os avanços obtidos através dos investimentos que vêm sendo realizados no estado. Segundo Lender, estão sendo investidos 6 milhões e 800 mil reais por dia.
3: Para vocês terem uma ideia, Goiás investiu muito, nós, Equatorial, investimos muito aqui na recuperação da distribuição. Foram mais de 7 bilhões de reais investidos em 3 anos. Isso dá mais de quase 6 milhões e 800 mil reais por dia de investimento em 3 anos. Sabe o que é investir 6 milhões e 800 mil reais por dia em rede elétrica? É o que nós estamos fazendo aqui em Goiás, né? E os resultados estão aí. Hoje nós temos os melhores indicadores de distribuição de energia da história dessa concessão. Não estou falando de período estatal, não estou falando de período pós-privatização, estou falando da história da companhia. Hoje nós já temos os melhores indicadores de distribuição da companhia, dito pela agência reguladora. Mas esses 7 bilhões de reais não foram investidos só em rede, foram investidos em inteligência. Hoje nós temos um centro de monitoramento aqui extremamente tecnológico, nós temos uma série de equipamentos que são inclusive compartilhados com a secretaria e que a gente juntos, né, opera para trazer maior segurança para os nossos ativos. Nós temos o melhor centro de operações do Grupo Equatorial instalado aqui em Goiás, né? Nós temos investido em qualidade e esse é o nosso espírito.
1: Eram essas as informações de hoje de Goiânia, informou Libório Santos.
0: 7:06.
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4: Então, turma, de volta, 7:03, nós está por cá, tá gelado, Pedrão, vou te falar uma coisa, Pedrão abriu a geladeira lá, a porta tá aberta e eu vou te falar, hoje tá 13 graus, hein, moço, pensa na manobra, amanhã 13 graus, vai dar uma esquentadinha semana que vem, viu, a manobra vai ser pesada no final de semana, vai ser 11, 12... A turma não para, a turma tira a poeira da garganta do mesmo jeito, uns bebe quente, né? Bom é a quente nessa época agora, tomar um conhaque gengibre, um para tudo. Bora, turma! Meu amigo Arnaldo tá ouvindo nós, bom dia pra ele, é lá na Calândia, o Arnaldo do Bar dos Nordestinos, obrigado, viu, Arnaldão, Carlos Daniel também, quero deixar um bom dia, lá também tem o Martim, né, o Martim, o Divan, essa turma deve estar lá batendo ponto, com certeza, viu? Vou trazer o Tião Carreira, a empreitada perigosa, vou deixar pra eles lá, né? Que tá tirando a poeira da garganta, tomando uma quente, né? Bora, bora então. Ainda tem o Coração Filho do Renan em Raia, Maria Nadia tá lá no Vajão, na turma que gosta, de ver no Padeiro também tá lá na Silvana, né? Na panificadora da Silvana, tá ele e o Elismar. Vamos deixando um bom dia pra essa turma aí ligado conosco aí. Bora de moda! Meu amigo Daniel, Fazenda Palmeiras, tá na clube, tá bom demais, né? Bom dia pra vocês, obrigado. Quem tá nos ouvindo também é o Cowboy e a Marley lá na Fazenda Corgo Fundo. Meu amigo Jerenilson, bom dia, como é que tá aí? O Jerenilson também escutando nós, um grande abraço pra ele, toda a família dele sempre conosco. Gente, vamos trazer moda então? Bora, bora, agora é 7:14, a turma que vai pegar no batente às 8 tem que se alinhar.
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0: 7h24.
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7:28. 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
11: Então, turma, de volta por aqui, 7 horas e 40. Vamos trazendo mais moda.

0: Então, né, turma, de volta por aqui, 7h40. Gente, lembrando a vocês aí da Mobgol, né, gente? 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Eu vou deixar o Zezé de Camargo e Luciano, Amor, Moda Boa, o Luizão de Perona tá na buleia, vai curtir essa. Eu vou aproveitar e vou deixar essa também pra toda a turma lá da Moto Bel, né? Meu amigo Misha tá na sintonia também. Bom dia, Misha! Agora 7h43, tem modão, tá na clube, tá bom demais.
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0: 7:47.
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7h50. 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

0: Ei, modão de qualidade, hein, turma? Que é isso? 7:54, nós vai picar a mula.
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0: Então, né, turma? Bora picar a mula, pegar a estrada, né? Beber aquele café quente em casa. Olha, eu quero deixar um bom dia também ao Cleito da Elite Motors, né? Certeza de bom negócio também, né, Cleito? Obrigado aí pelo carinho da audiência. Já tá de portas abertas, o café já tá pronto. Boa terça-feira, Deus abençoe, boas vendas. Quero deixar um bom dia também ao meu amigo Lessinho, tá na oficina, né, Lessinho? A ele e toda a equipe de trabalho dele também, obrigado a vocês aí pelo carinho da audiência, viu, turma? Olha, eu vou embora, eu vou deixar a última aqui, a do Rio Negro e do Solimões, Castelo de Sonho. É moda de qualidade, hein? É modão de qualidade, a minha caideira aí, ó. É a saideira, é a caideira, tudo junto, turma. Obrigado a vocês aí de coração, obrigado a toda a turma que fez companhia pra nós. Nós estamos indo embora, estamos picando a mula. Daqui a pouco vem Elton Benjamin a partir das 8 horas. Programa Carlos Martins, o amigo da dona de casa. Tem dica de novela, previsão astrológica, muita coisa boa vai rolar para você, né? Resumo de novela, é coisa boa, até às 11 horas a previsão tem. Tem também muita música bonita e muita alegria no ar. Meu amigo Elton Benjamin está chegando até às 11 horas. E a partir das 11 horas, programa evangélico, turma. E depois, ao meio-dia, vem o esporte com Lázaro Pereira e companhia. Às 13 é o Pimenta da Clube, Rafael Pimentel, Conexão Clube. E às 16, o Lázaro Pereira pega carona mais o véio e volta pra lá e vai apresentar o Boteco certamente. Até às 19. E eu tô indo embora, né? Tô picando a mula. Tô indo embora, mas amanhã eu tô de volta aí, nós fala mais, né? Amanhã nós tá de volta, parece que tá esquentando um pouquinho agora, tá 13 graus o trem, viu, gente? Final de semana vai a 12, 11, prepara o cobertor. Um abraço a todos vocês, fiquem todos com Deus. Se alguém procurar por mim, mais o véio aí, fala que nós tá de volta amanhã, se Deus quiser.
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0: 7823. 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
1: Bom dia pra você, onde quer que esteja. Mais uma edição do programa Carlos Martins está começando, comunicando com você, chegando com tudo, com esse friozinho gostoso, danado ajeitado, no clima do sertão caboclo. A gente vai seguindo com essa edição maravilhosa, né? Vamos lá, seguindo o caminho junto, vamos? Eu e você, vem junto comigo aqui, ó. Ondas e emoções a gente vai vivendo. Bom dia, Divino Dantas, bom descanso pra você, tá? E você que estava aí, vamos juntos até às 11 da manhã. É o programa Carlos Martins, o amigo da dona de casa, tá começando, viu? Eu comunicando aqui, Elton Benjamin, feliz da vida, mais uma manhã de presente para mim e para você também, onde quer que esteja, aquele abraço todo especial, tá? Hoje é dia 2, o mês é 6 de 2026, maravilha, maravilha, hein? Olha só, direção geral é Carlos Martins e Petrolírio Alves Moura, administrativo Lázaro Pereira. Eita, manhã linda, hein? Para viver, sorrir, cantar e ser feliz.
2: Bom dia. Tá na clube, tá bom demais.
1: Muito bom, hein? Lembrando que o nosso zap, opa, o nosso zap já tá liberado aí, hein, ó.
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1: Mão no telefone.
0: Nosso zap é 64-3543-1572 ou 64-999-44-2286.
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1: O telefone na mão, vamos lá, ligando agora. Eu quero ouvir aí o seu bom dia super animado, participando com a gente, falando de onde tá ouvindo a Clube FM, tá em casa, tá no trabalho, de repente tá no trânsito também, dá uma paradinha aí, manda aquela mensagem, tá? Se faz aniversário, também pode falar pra gente, a gente manda um recado pra você. É seu vizinho da direita, da esquerda, aquela pessoa que você carrega no seu coração, é? Então fala comigo aí e manda sua mensagem, e vai recebendo aí nossos parabéns, tá? Que essa data aí se repita por muitos e muitos anos. Muita saúde, muita paz e muita, mas muita, muita, muita alegria. O dinheirinho no bolso também faz mal, não, né? Mas o mais importante é saúde e paz, porque o resto a gente vai conquistando aí, com certeza. Que Deus ilumine a cada um de vocês, hein?
2: Bom dia!
1: Olha só, tá chegando aí.
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1: Muito sucesso pra você dessa manhã, hein? Eita! Olha só, você de casa, você no trabalho, você que tá indo e vindo, você que tá acordando agora, temperatura tá gostosa, tá frio aí na sua cidade? Fala comigo aqui, tá? 64-3543-1572. Se preferir também, 64-99-44-2286. Abraçando a cada um de vocês, olha só. Vocês trabalhadores, você que tá na rua desde as 4 da matina, você que é gari, né? Deixando a nossa cidade limpa, você da área da saúde, socorristas aí, os cuidadores também, o nosso bom dia pra vocês, tá aí cuidando dos idosos, né? Um super bom dia pra vocês, volta e meia tá ligadinho conosco aqui, a cada um de vocês o nosso bom, bom dia! E a cada uma dessas pessoas que está aí fazendo parte, né, do desenvolvimento de toda essa região maravilhosa, você trabalhador, não importa a sua profissão, receba o nosso bom dia, receba uma sequência musical também para animar a sua manhã. De repente você vai cantar, você vai se divertir também, não é? De repente balançar o esqueleto, balança quem pode, não é? Quem não pode, pelo menos canta junto. Então tá aí a primeirinha de hoje, a primeira sequência. Pedro, Paulo e Matheus, Amado Batista, já vai pra Luciana, pra Edna, pro Edmar também, o nosso bom dia. Tem Eduardo Costa na sequência.
3: Vamos lá.

0: 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Tá na Clube, tá legal.
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0: Bandeirante, gente. Olha só, hora certa, 8h31. Já já o seu recado e também o seu sucesso, hein? É pra já, daqui a pouquinho.
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5: 8:39.
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8: É isso aí, gente. Olha só que maravilha, hein? Vamos seguindo por aqui. Mais uma edição do programa Carlos Martins, o amigo da dona de casa. Vai rolando com muito sucesso. Daqui a pouquinho chega as Poderosas, também trazendo resumo da sua novela Dança do Signo, Tititi da Fama, Fique Sabendo, Saúde e Beleza, Receita do Dia. Tudo isso por aqui, viu? Tá na Clube, tá bom demais. Toda a região aí, vamos juntos. Eu, você, você e eu, tá? Alô, Zezinho da Bicicleta, bom dia pra você, pra Marinalva também ligada conosco. Pessoal da Avenida Paraúna, aquele abraço pra todo mundo aí. Avenida Rio Verde também, pessoal da Vila Calândia, Avenida Humberto Mendonça, pessoal do Maria Pires, né? Ai, Maria, olha só, a Maria Helena, um abraço especial pra você também no salão, todo mundo aí, né? Toda essa turma boa, danada de ajeitada aí, tem muita gente trabalhando no salão agora, né? Tem eventos por aí, todo mundo quer estar daquele jeito, né? Arrumado, arrumada, unhas maravilhosas, cabelos maravilhosos, né? Então essa equipe aí de beleza, receba o nosso bom dia, obrigado pelo carinho da nobre audiência. Turma boa também dos supermercados, ligadinho conosco nesse momento, que legal, hein? Abraço pra vocês aí também, tá? Pra você que tá dirigindo, indo e vindo, nosso muito obrigado também, tá? Vamos abraçando também a turma aí do ponto do lanche, né? Radinho ligado tá no 12. Tá no 12 aí, né? Ou tá no 15? Tá mais pra 15, né? Mais de 15, né? Abraço aí pra toda a família. O Colemar também no Lava Jato, o William do Lava Jato, o Hugo também do Lava Jato, toda essa equipe maravilhosa aí. Vamos abraçando também o Pacheco, nosso bom dia. A turma boa também das panificadoras, o nosso bom dia. Vai recebendo agora Marília Mendonça, Zezé de Camargo Luciano, tem Guilherme Santiago e Ana Castela aqui na sua Clube FM. Hey.

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2: Olha só, no batidão do sucesso, a gente vai seguindo por aqui. Faltando 10 minutinhos para as 9 da manhã, né?
3: 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Alô, clube!
2: Olha só, vamos nessa, né? Olha só, você que tá mandando aquele zap pra gente, nosso muito obrigado, viu? Olha só, vamos abraçando aqui todo mundo que está aí no salão, né? É sempre aí, é um privilégio ter vocês, a cada um de vocês aqui sintonizado conosco, né? Um abraço especial para vocês aí, todo mundo do Jardim Amazonas. É, essa turma boa em Palmeiras de Goiás. Obrigado, viu, gente? Vamos abraçando aqui também o pessoal do supermercado aí. É, favorito, saída para Nazário. Bom dia para vocês aí, para toda essa região, né? E saída para Nazário também tem aí a ferragista principal. Nosso bom dia para vocês. O bom dia pro Goiânia de Borracha também tá aí, né? Firme, né? O nosso bom dia também vai aqui, olha só, para essa turma aí, o Lauriston. Bom dia! Alô, Vilmar também, aquele abraço. E o Valmor Antônio também, o Silas, o nosso bom dia. Elaine Maria também, aquele abraço. Vamos abraçando também as meninas da Eucali. Bom dia, bom dia. David da Panela também, juntamente com essa equipe maravilhosa aí também, o nosso bom dia. Vamos lá, de Gustavo Lima. E tem Israel e Rodolfo. E tem Guilherme Silva.
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3: 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Ô, corra linda, eu me emocionei, tu acredita? É difícil.
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11: 9:11.
12: Opa, chegou aquele momento tão esperado. Elas, as poderosas, chegando com resumo de novela, Dança do Signo, Tititi da Fama, e Fique Sabendo. Conta tudo aí pra gente. Capricha, meninas, e vem com essas informações dos nossos amigos.
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14: Por aqui, terça-feira, 2 de junho, em A Nobreza do Amor, onde Aki e Ladisa temem a aproximação entre Dumi e Kenya. Gendal finge para Kenya que não conhece nenhum Robert. Viriato se surpreende quando Belmira revela que Carrapato não deixou a igreja. Fortunato alerta Manuel sobre Mirinho. Tonho tem um sonho com um guerreiro de Batanga. Olha isso, gente. Eu fico por aqui. Um beijo. Obrigada pela companhia. Lembrando que amanhã tem mais resumos de novelas. Até lá!

Oi, pessoal, tudo bem? Hoje é terça-feira, gente, dia 2 de junho de 2026. Eu sou a Suzy Luz, estou chegando com as previsões astrais para esse dia 2 de junho. Vida longa para quem dá mais um giro em torno do Sol. Quem nasce dia 2 de junho é do signo de Gêmeos, com a personalidade do signo de Leão. São pessoas mais sociáveis, comunicativas, alegres, sempre de bom humor. Tudo de bom para você que faz aniversário hoje, 2 de junho. Áries, Touro e Gêmeos. As previsões astrais para hoje, Áries, nascidos de 21 de março a 20 de abril. Áries, algo inesperado pode testar sua paciência hoje, mas também revelar uma força que você havia ignorado. Se desacelerar antes de reagir, a vida ganha um ritmo. A cor para hoje é o branco, números da sorte 41, 62 e 06. Touro, nascidos de 21 de abril a 20 de maio. Touro, céu hoje pede calma, mas também firmeza nas suas escolhas. Um detalhe pequeno pode definir o tom do seu dia inteiro. Evite apenas o nervosismo quando você respeita o seu ritmo natural e tudo flui. A cor para você hoje é o vermelho e os números da sorte 44, 09 e 28. Gêmeos, nascidos de 21 de maio a 20 de junho. Gêmeos, antes mesmo da manhã terminar, conversas, mensagens e interrupções podem tentar ocupar toda a sua atenção, Gêmeos. O segredo será perceber rapidamente aquilo que merece a sua energia. Cor para você hoje, branco, números da sorte 65, 22 e 41. Eu já volto e falo com Câncer, Leão e Virgem, mais um bloco de previsões nessa terça.

Eu sou a Tati Invade, está chegando o Tititi da Fama. Tudo o que está acontecendo no mundo dos famosos, eu conto agora pra você. Kleber Bambam debocha de Davi Brito, desmaiado após nocauteá-lo em luta. Kleber Bambam voltou a debochar de Davi Brito após derrotá-lo no ringue, no Fight Music Show 8, no último sábado, em São Paulo. Depois de nocautear o campeão do BBB 24 no quinto round, o vencedor do BBB 1 publicou um vídeo nas redes sociais mostrando Davi desacordado nos bastidores enquanto recebia atendimento médico. E aí, pessoal, eu não avisei que ele ia sair de ambulância e com um balão de oxigênio? Olha ele lá atrás depois da luta. Davi, eu te avisei que quando eu te encontrasse, você sairia de ambulância com um balão de oxigênio. A ambulância já estava chegando. Eu avisei, disse Bambam. Caramba, hein, gente? Foi bem consertado o negócio, viu? Olha, daqui a pouco eu volto pra falar de Viviane Araújo. Tá feliz demais porque vai mudar de mansão. Eu te conto já já aqui no Tititi da Fama.

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2: Bora soltar na clube, tá bom demais. 9:17.
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2: Olha só, a festa tá linda, a festa tá boa, danada de ajeitada, não tá? Ei, maravilha!
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2: Olha só, chegando mais uma sequência maravilhosa, vai pra todos aí, olha só, do Sono Colchões Estofado, pessoal da Máxima, Caminhão Muque Limpa Fosse, pessoal da Elite Motors, o nosso bom dia, a Ricardo Pneus, aquele abraço todo especial, a Odontologia, né, o pessoal que cuida do sorriso aí, custó Rádio Odontologia, nosso bom dia. Bom dia, bom dia, bom dia. 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O aplicativo MobGo, nosso abraço. Pessoal da Motobel também, bom dia. Torneadora Tornimac, bom dia. Juninho Pneus, aquele abraço. E vamos abraçando aí também, olha só. Essa turma danada de ajeitada aí, né? 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Ferragista Principal, aquele abraço. Juninho Pneus também, bom dia, bom dia. Vamos lá de moda boa, vamos. Elizabeth ligada também conosco, aquele abraço.
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2: Chegando a Ana Prado, nessa manhã linda e maravilhosa, hein?
6: Puxa

0: Boa noite, Uberlândia! Faz barulho aí, Uberlândia, que eu quero ouvir!
1: Que coisa linda, galera!
0: Obrigado!

ao som dessa linda canção, 9h31. Tá na clube, tá bom demais. Alô, Rosa, um abraço especial pra você, pro seu esposo, Nivaldo, pra toda a família, viu? Obrigado pelo carinho da nobre audiência. Olha, daqui a pouquinho mais resumo de novelas, Dança dos Signos, Tititi da Fama e chegando também Saúde e Beleza.

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4: 9h41.
5: Olha só, daqui a pouquinho mais sucesso, agora é hora de resumo da sua novela, Dança do Signo, Tititi da Fome, Saúde e Beleza.
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4: Coração acelerado por aqui, dia 2 de junho, gente. Olha, Janete anuncia a Agrado que revelou ao delegado tudo sobre a morte de Jean Carlos. Eduarda se anima para que Agrado desmascare Nayane diante de João Raul. Chega o dia da festa, canta Centro-Oeste. Ana Castela vai ao programa de Palhares Leite. Zilá se desespera ao ver que dormiu na casa de Roney e cede novamente às chantagens de Sinara. Agora ela vai aproveitar e chantagear, hein? Por aqui eu fico, obrigada pela audiência. A nobreza do amor é daqui a pouquinho e eu te espero.

Terça-feira tô de volta, gente. Mais um bloco de previsões astrais pra essa terça-feira. Câncer, Leão e Virgem. Oi, Câncer, nascidos de 21 de junho a 21 de julho. Câncer, uma mudança sutil no clima ao redor pode mexer com as suas emoções. Ao invés de absorver tudo em silêncio, escolha proteger a sua energia. Cor para hoje rosa, hein? Números da sorte, 42, 28 e 29. Leão, nascidos de 22 de julho a 22 de agosto. Leão, hoje a sua presença vai ser percebida, mesmo enquanto você estiver apenas sendo natural. O cuidado necessário será transformar isso em pressão para emocionar o tempo inteiro. A cor para hoje é o lilás e os números da sorte 23, 42 e 19. Virgem, nascidos de 23 de agosto a 22 de setembro, Virgem, existe uma sensação de alívio esperando por você, assim que você conseguir enfrentar tudo aquilo que vem adiando há dias. O céu favorece organização e decisões simples. A cor para você hoje é o laranja, números da sorte 09, 19 e 41. Eu já volto e falo com Libra, Escorpião e Sagitário, mais um bloco do Previsões para essa terça-feira.

Cidade da Fama voltou para falar de Viviane Araújo, que vende sua cobertura e compra mansão no Rio de Janeiro. Viviane Araújo está de mudança em busca de mais espaço, privacidade e conforto. Ela acaba de vender sua famosa cobertura de 110 metros quadrados no Recreio, cenário de vários ensaios seus, por R$1.200.000. A atriz morava há mais de 15 anos no mesmo endereço, desde quando era casada com um ex-jogador de futebol, Radamés Martins. Viviane vai se mudar com o marido, Guilherme Militão, e o filho Joaquim para uma mansão em um condomínio de luxo no mesmo bairro em que já vivia. A compra do imóvel foi acertada na semana passada pelo valor de R$2.500.000. Parabéns para a família, eles merecem.

Misture uma colher de amaciante, uma colher de álcool e 500 ml de água num borrifador. Borrife na roupa e alise com a mão ou pendure. Você vai ver que ela vai desamassar rapidinho, sem precisar usar o ferro de passar roupa.

Maravilha, olha só, 9h45, é hora de mais sucesso. Zé Neto e Cristiano, Cadeira Cativa, Henrique e Juliano, chega por aí, Felipe e Rodrigo também aqui.

Faltando 7 minutos aí para as 10 da manhã. Que maravilha, né? Daqui a pouquinho tem o quê? Tem receita do dia, né? Ah, e agora tá chegando na Castela, tem muito mais aqui pra você. Olha só, tem Danilo e Davi, tem o grupo Menos é Mais. Será que dá tempo do grupo Menos é Mais? Daqui a pouquinho, né? Qualquer coisa, né? Porque agora é hora de mandar aquele alô aí pra Solange, né? Pro Vilmar Claudino, tá sempre ligado conosco. Vamos abraçando também o Miro do Caminhão, nosso bom dia. Chico Elinho também, aquele abraço. O Luiz de Pirona, bom dia pra você, tá sempre ligado conosco também, né, Luiz? É, maravilha. A todos vocês que pertencem aos governos municipais de todas as cidades, bom dia. Zezinho da bicicleta, tá frio por aí, não tá? Olha só, alô Maria, um abraço especial pra você, pra todo mundo aí, a sua maninha também que curte a gente lá em Umas, abraço pra você de Umas também. Lazinho também, o nosso bom dia, já acordou aí, Lazinho, na fazenda Capivarizinho, juntamente com ela, né? Juntamente com toda a família aí reunida, né? E agora tá feliz, né? Rosilene, tá aí o Gerrão, tá aí a filhona, né? Os netinhos também. Maravilha, um abraço especial pra essa família maravilhosa aí. Obrigado pelo carinho, tá sempre ligadinha, né? E o rádio aí tá sempre de 12 pra cima, né? É isso aí, abraço pra vocês, gente. Vamos que vamos por aqui, tá na clube, tá bom demais. Daqui a pouquinho, hora da receita do dia. E agora aquele hit, né?

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5: É isso aí, gente. 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
7: Por aqui, quem ama, cuida. Terça-feira, 2 de junho, gente. Olha só o que acontece hoje. Enéas se preocupa com o estado de Otoniel. Adriana briga com Dinac e jura vingança contra a moça. Pilar e Ulisses demonstram que voltaram atrás na decisão de não irem ao casamento do irmão. Pedro fica atônito ao ver que a noiva de Arthur é Adriana e revela que ama a fisioterapeuta. Olha que revelação. Um beijo, amores. Eu fico por aqui. Amanhã eu volto com mais resumos de novelas.

mais previsões astrais nessa terça-feira. Gente, eu sou a Suzy Luiz e é sempre muito bom estar por aqui te contando o que os astros revelam. Libra, Escorpião e Sagitário. Oi, Libra, nascidos de 23 de setembro a 22 de outubro. Ô, Libra, hoje alguém pode tentar definir o ritmo do seu dia. Por você, tá? Os desafios serão perceber isso antes que isso apareça. Hoje, pequenos limites vão fazer diferença. Cor para você verde, números da sorte 15, 21 e 62. Escorpião, nascidos de 23 de outubro a 21 de novembro. Escorpião, existe algo que já passou da hora de ser encarado com maturidade e profundidade. O dia favorece conclusões, decisões firmes e cortes necessários. A cor para você hoje é o verde e os números da sorte 19, 61 e 22.

após anestesia. Ana Castela movimentou as redes sociais no último final de semana ao compartilhar um vídeo com momentos registrados logo após uma endoscopia digestiva. Ainda sob efeito da anestesia, a cantora apareceu cantando, fazendo comentários espontâneos e arrancando risada dos seguidores. Na legenda da publicação, a sertaneja brincou com uma situação que chamou sua atenção ao rever as imagens. Ana voltou a falar sobre a endoscopia e manteve o bem-humorado que marcou suas publicações. Hoje eu fiz a endoscopia, mas assim, tá tudo bem comigo, gente. Eu tô filé. Coisa ruim não. Coisa boa não morre cedo, porque eu sou boa, brincou ela com risos. Ah, ela é maravilhosa, né? Olha, quem passou por uma situação bem delicada foi a Virgínia, tá? Depois do jogo do Brasil, ela se pronunciou aí sobre ofensas. Eu te conto já já aqui no Tite da Fama.

receitinha saborosa e prática para você hoje. Nossa receita: cachorro quente light. Ingredientes: um pão francês integral sem miolo, uma salsicha de frango ou de peru light, meia colher de chá de creme de ricota light, meia colher de chá de mostarda, uma colher de chá de ketchup light e uma folha de alface. Vou repetir para você, confere aí. Um pão francês integral sem miolo, uma salsicha de frango ou de peru light, meia colher de chá de creme de ricota light, meia colher de chá de mostarda, uma colher de chá de ketchup light e uma folha de alface. Modo de preparo: ferva a salsicha, jogue a água fora e ferva novamente. Depois, faça um molho com o creme de ricota light, o ketchup, a mostarda, retire o miolo do pão e monte o seu sanduíche. E sirva em seguida. Olha que delícia que fica! E fica light mesmo, né? Bem prático, fácil de fazer. Isso é para uma pessoa, mas se você quiser fazer para mais pessoas, é só dobrar a quantidade ou triplicar a quantidade desta receita. Tá aí nossa receita de hoje, então, cachorro quente light. Até a próxima e

0: Maravilha, gente, olha só, são exatamente 10h14.
1: Alô!
0: Olha só, o pessoal da Master Camisetas, todo mundo ligado aí. Gostaram da receita? Gostaram? Eu acho que sim, né? Vamos colocar em prática. Isso é bom na época de frio, né? Na época de frio tudo é bom, não é? Tudo é bom, tudo é bom. Música boa também é, uma sequência musical fica perfeita, né? Então tá chegando aí o Grupo Menos é Mais, tem muito mais aqui pra você. Vamos conferir? E abraçando o Ronaldo também, tá ligado conosco, né? Bom dia!

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1: Uma salva de palmas, é Neto e Cristiano.
0: Escolho esse.
1: Tem que respeitar.

0: Olha só a hora certinha pra você, 10h24.
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0: Olha só, que maravilha. Todo mundo ligadinho aí na Clube FM, curtindo essa programação. Mais uma edição vai rolando aí, reta final. Já rolou aí, olha só. Já rolou o quê, hein? Receita do dia, né? Nossa, e daqui a pouco tem mais. Tem... aí Dança dos Signos, Tititi da Fama e Saúde, beleza, daqui a pouquinho. Isso é um sucesso também, tá chegando o Bruno e o Marrone, tá chegando o Luan Santana também por aqui, né? Olha só que legal, abraçando esse pessoal de toda a região aí, o pregão do Trevo, Avenida Rio Verde, um abraço especial pra vocês, tá sempre com o radinho ligado, né? A dona Joana Pimentel também, vamos abraçando a Alice Maria também, o Levi, como é que é? Levi Farinheiro, né? Toda a família. E a Divina Farinheira também, aquele abraço, né? Pra todo esse pessoal maravilhoso aí, o nosso super bom dia pra toda essa região. Pessoal do Recanto Gameleira, Galeria Portinari também, o nosso bom dia pra vocês aí, gente. Vamos lá, tá esperando mais sucesso? E o sucesso chega, e chega com tudo!

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7: Sagitário, nascidos de 22 de novembro a 21 de dezembro. Sagitário, a energia de hoje melhora muito quando você resolve aquilo que costuma adiar. Existe uma liberdade escondida para você cumprir primeiro aquilo que pesa. A cor para hoje é o marrom, Sagitário. E os números da sorte, 17, 11 e 32. Eu já volto com o último bloco e falo com Capricórnio, Aquário e também Peixes. O último bloco das previsões astrais para hoje, Capricórnio, Aquário e Peixes. Capricórnio, nascidos de 22 de dezembro a 20 de janeiro. Hoje, Capricórnio, sua capacidade de resolver problemas vai estar mais forte do que o normal. O dia favorece a organização, decisões e prática emocional. A cor para hoje é o rosa e os números da sorte, 47, 04 e 21. Aquário, nascidos de 21 de janeiro a 19 de fevereiro, Aquário, muitas ideias podem surgir ao mesmo tempo hoje, mas nem todas merecem a sua atenção. O céu favorece atitudes concretas e decisões simples. Existe algo poderoso nisso. A cor para você é o azul. Números da sorte, 20, 44 e 23. E para fechar as previsões, Peixes, nascidos de 20 de fevereiro a 20 de março. Peixes, o começo desse dia pede mais pressa e mais proteção emocional. Absorver os casos dos outros pode desgastar sua energia. Hoje, ambientes tranquilos e conversas leves vão fazer a diferença. A cor para você é o azul, números da sorte 21, 04 e 65. Amanhã tem mais previsões. Boa terça-feira para você e até lá.

Seca, que se pronuncia após ofensas em jogo de Vini Júnior pelo Brasil. Virgínia Fonseca usou as redes sociais para se manifestar após enfrentar ataques durante o amistoso da seleção brasileira contra o Panamá, disputado no estádio do Maracanã, no Rio de Janeiro. A influenciadora acompanhava a partida de um dos camarotes, quando parte da torcida passou a entoar cânticos ofensivos direcionados a ela. Pouco depois, a repercussão do episódio, Virgínia compartilhou uma mensagem publicada por Vini Júnior e agradeceu o gesto do ex-namorado. Em seu perfil, ela repostou o conteúdo e escreveu apenas "Obrigada". No texto, Vini Júnior pediu que os torcedores interrompessem os ataques contra Virgínia e ressaltou que o relacionamento entre os dois terminou de forma tranquila. Aí, gente, o negócio foi bem chato, né? Ó, esse foi o nosso Tititi da Fama. Tudo que está acontecendo no mundo dos famosos, eu sempre conto pra você. Está ficando por aqui, mas não esquenta não, viu? A gente se encontra numa próxima. Um beijo da Tati Invade. Até lá! Formada pelo extrato de várias plantas medicinais, a água inglesa possui propriedades que podem servir para melhorar o processo digestivo, aumentar o apetite, aumentar a produção de suco gástrico, ajudar a eliminar o excesso de hormônios sintéticos presentes no organismo e auxiliar na eliminação de toxinas.

0: Maravilha, hein, gente? Olha só, faltando 15 minutos para as 11 da manhã. E reta final do nosso encontro, né? Ah, mas vai rolando muita coisa boa ainda, pode ter certeza disso. E abraçando essa galera aí, tá sempre ligado conosco, nosso muito obrigado, tá? 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Bom dia, bom dia, bom dia. Vamos seguindo com muita alegria, hein? 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Olha só, quero abraçar também essa galera aqui, olha só, que tá aí sempre, né, naquele momento tão especial, juntamente com a família, com os amigos. Quero mandar um abraço aqui para todo mundo aí, olha só. E recebendo o bom dia deles, né? É de todo mundo aí. 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Vamos, vamos, vamos!
1: Oi, bom dia!
0: Olha, tá chegando Jorge Matheus, Natanzinho, Sonho por Sonho de Edu Estrada. Valeu, gente, até amanhã!

0: bom demais.
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0: 11:11.
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Clube 11 e 18. 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

Bom dia para você, 11 horas e 19 minutos. Bom dia nesta terça-feira abençoada por Deus. Hoje são 2 de junho de 2026. Começamos aí a metade do ano e daqui para frente é só um pulo, né? Até dezembro é só um pulo. 11 horas e 19 minutos. Que Deus abençoe você nesta programação aqui da Rádio Clube FM, programa Cristo é Vida. 11:19, nós vamos com mais louvor aqui pelo canal 87.9.

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2: 11 horas e 30 minutos.
3: 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Onze horas e 30 minutos, bom dia para você que está sintonizado, ligado comigo aqui. Nós ouvimos na primeira parte do programa, ouvimos Alex Gonzaga, ouvimos Gerson Rufino, ouvimos também Pregador Lu, J. Neto é bonita, ouvimos também aqui Irmão Lázaro, Deus vai fazer. E também Gabriel Júnior, Canção de Lázaro. 11:31, bom dia para você aí na fazenda, no sítio, aonde quer que você esteja, que Deus te abençoe. Você que está na cidade, em qualquer canto da cidade, que Deus esteja com você nessa terça-feira, abençoando o seu dia, te dando orientação, te dando visão, te dando uma luz, né? Você que está enfermo, que Deus te dê saúde. Você que está angustiado, que Deus te dê paz. E, sobretudo, que você possa ser alcançado pela graça e a salvação do Senhor.

0: Disse o Nécio no seu coração: não há Deus. Têm-se corrompido, fazem-se abomináveis em suas obras. Não há ninguém que faça o bem. O Senhor olhou desde os céus para os filhos dos homens, para ver se havia algum que tivesse entendimento e buscasse a Deus. Desviaram-se todos e juntamente se fizeram imundos. Não há quem faça o bem, não há sequer um. Não terão conhecimento os que praticam a iniquidade? Os quais comem o meu povo como se comessem pão e não invocam ao Senhor? Ali se acharam em grande pavor, porque Deus está na geração dos justos. Vós envergonhais o conselho dos pobres, porquanto o Senhor é o seu refúgio. Ó, se de Sião tivera já vindo a redenção de Israel, quando o Senhor fizer voltar os cativos do seu povo, se regozijará Jacó e se alegrará Israel. Ora, o salmista no Salmo 14, ele revela o que o apóstolo Paulo em Romanos, no livro de Romanos, ele escreve dizendo que não há um que faça o bem, nenhum sequer. O apóstolo Paulo diz que Deus olhou dos céus para a terra e não viu nenhum. Ele estava citando e fazendo referência ao versículo 1 do Salmo 14. E na verdade não existe nenhum homem que seja bom, por mais que seja, que ele possa fazer o bem. Porque todo ser humano, por melhor que ele seja, uma hora ou outra ele faz alguma coisa má. E para salvar a humanidade, salvar a alma humana, somente alguém que nunca tivesse ou que fizesse mal, com sangue imaculado, poderia trazer salvação. E somente em Jesus nós temos salvação. Somente olhando para Jesus. Quando o Senhor Jesus nasceu da Virgem Maria, lá em Belém, e era uma promessa de Deus no livro de Isaías, também, nós vemos que o povo estava vivendo exatamente isso que o salmista no Salmo 14 ele traz como que uma revelação. Deus estava buscando alguém que tivesse entendimento, alguém que buscasse a Deus de verdade, como Jesus ensina no livro de João, ou o Evangelho segundo São João, capítulo 4. Ele ensina aquela mulher samaritana que Deus estava procurando homens, pessoas que o adorem em espírito e em verdade, porque Deus é espírito. O salmista faz menção no versículo 2 de que Deus buscou e olhou desde o céu para os filhos dos homens para ver se tinha algum que tivesse entendimento de Deus e que buscasse a Deus, mas ele não encontrou nada disso. E quando Jesus nasceu, o povo estava dessa mesma forma, usando o nome de Deus aleatoriamente, usando o nome de Deus de qualquer maneira e usando os preceitos de Deus para daí tirar proveito, para escravizar, para perseguir os opositores, para escravizar os pobres, para fazer sofrer mais do que já sofriam, usando leis mosaicas, leis de Deus, distorcidamente. E foi aí que nasceu Jesus, gerado pelo Espírito Santo, no ventre da menina Maria, da jovem Maria, bem jovenzinha. E nasceu Jesus, o prometido por Deus, para trazer salvação à humanidade. E eis que a porta da salvação está aberta para todos quantos quiserem entrar para serem salvos. Salvação da alma humana. E quando Jesus veio, que ele nasceu, cresceu e começou o seu ministério com cerca de 30 anos de idade, nós não vemos nenhuma linha nos evangelhos aonde Jesus promete vida fácil, vida boa para aqueles que o seguissem. Aliás, quando ele chama os primeiros discípulos, ele diz que iria fazer deles pescadores de almas. Não ganhadores de riqueza, de dinheiro. Ele fala de pescadores de almas. É claro que o Senhor Jesus, ao chamar e convocar alguém, ele jamais vai deixar essa pessoa na mão. Assim como diz o salmista Davi: fui moço e hoje sou velho, e nunca vi um justo mendigar o pão e nem a sua descendência padecer. Ou seja, Deus, quando convoca e chama alguém que aceita a convocação dele de fato e de verdade, jamais o Senhor deixará essa pessoa na mão. Mas o fato é que ele não convoca o seu povo para estar de olho nessas coisas. Eu falei um dia desse aqui que se nós buscássemos, ou se nós buscarmos em primeiro lugar o reino dos céus e a justiça de Deus, tudo aquilo que nós necessitamos, ele faz acrescentar na nossa vida. Ele vai acrescentando na medida que nós necessitamos. Mas o fato é que Jesus veio para trazer salvação à alma humana. Porque a Bíblia diz que todos desviaram, ou todos desviaram-se juntamente, para se fazerem imundos. E ele repete: não há um bom, um sequer. No versículo 3. Não há um bom. Não há um que faça o bem. E por essa razão, só através de Jesus é que podemos alcançar a vida eterna. E o que Jesus nos prometeu e nos promete é a vida eterna. É claro que ele nos promete que se nós vencermos, lá no livro de Apocalipse, ele promete para aquele que vencer na presença dele, com fidelidade a ele, mesmo com a fraqueza que você tem, mesmo com a pouca força que você tem, ele promete para quem vencer que vai herdar todas as coisas. Tudo que existe vai ser herança daqueles que vencerem. Tudo que existe feito por Deus. E ele apresenta no livro de Apocalipse uma caricatura da cidade santa, a Nova Jerusalém. Vai ser herança daqueles que vencerem. Então, aquilo que nós almejamos aqui como filhos de Deus e queremos muitas vezes alcançar de alguma forma, ele tem reservado para a gente muito mais para a eternidade. Então, aqui nessa terra, o que resta para mim e para você, que somos cristãos, filhos de Deus, é lutar e batalhar pela vida eterna. E batalhar não é conquistar a vida eterna, porque ela já foi conquistada por Jesus. Batalhar é nós permanecermos na presença dele, vencendo a cada dia, a cada batalha, vencendo com ele, nele, em Jesus, pela fé, purificando as nossas vidas, santificando, buscando nos aproximar de Deus a cada dia na pessoa do Espírito Santo. E quando Jesus vier, ele está para vir. A Bíblia deixa bem claro que ele vem buscar um povo seu, uma geração eleita, um povo adquirido, uma nação santa, um sacerdócio real, um povo que foi tirado das trevas para a maravilhosa luz de Jesus. Então nós devemos batalhar por isso na presença de Deus, buscando aproximar-nos do Senhor com as nossas vidas, com a nossa fé que ele nos deu. Pense nisso, medite e entenda que o que Deus tem reservado para os que vencerem, a Bíblia diz que nunca olhos humanos viram e nem subiu ao coração humano, nem a mente humana nunca imaginou o que tem reservado de bom para aqueles que vencerem. Então seja um vencedor em Cristo Jesus, vença o pecado, vença o mundo, vença o inimigo no nome de Jesus. purificando a sua vida, buscando a presença de Deus cada dia. Nesse mundo aqui, daqui para frente é só para trás, até Jesus estabelecer juízo na terra. Que Deus em Cristo te abençoe. Eu vou embora prometendo voltar amanhã, se Deus quiser e permitir, aqui pelo canal 87.9. Você fica com mais um louvor e na sequência a programação normal da Rádio Clube FM. Bom dia, boa tarde para você.
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0: Meio-dia e seis.
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0: Olá galera, aquele abraço especial para vocês, estamos chegando!

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Hoje é terça-feira, dia 2 do mês de junho, 2026. Tá no ar o Panorama Esportivo. A partir de agora, vamos juntos até a 1 hora da tarde, com muita informação no seu rádio. Vem aí no Panorama os destaques de hoje.

0: dia a dia do grande jogo. Hoje é a grande final aqui no estádio Hélio Arantes. A Associação Palmeiras vai dar o pontapé rumo ao título da terceira divisão, categoria de base. 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Vem aí o Jota Martins com o seu destaque.
1: Depois de vencer o primeiro jogo da decisão do título, Cesarina vai defender a invencibilidade e está um empate do título.
0: Alô, galera esportiva, estamos chegando com você na melhor programação do seu rádio aqui na Clube FM.

0: Maravilha, o destaque vem lá na central da clube, vem aí o Ramsés.
1: Teremos clássico brasileiro nas oitavas de final da Libertadores.
0: É isso aí, depois de tudo isso, vem aí o Jota Martins com seu boa tarde. Alô, Jotinha.
2: Alô, grande Lázaro Pereira, meu amigo número um do Rádio Esportivo em Palmeiras de Goiás e região. Boa tarde para você. É um prazer muito grande poder estar aqui mais uma vez e fazer parte aqui da maior e melhor mesa de debates do Rádio Goiano. Boa tarde especial aí pro ouvinte da Rádio dos Amigos, Clube FM. E nós vamos juntos, Lázaro, até uma da tarde para falarmos muito dos nossos times.
0: É isso aí, galera. O Ramsés trouxe um destaque interessante, vamos ter clássico brasileiro lá na Libertadores da América, Jota, é isso aí. E hoje teremos um grande espetáculo, mas esse aqui na cidade de Palmeiras de Goiás, a molecada que brilhou durante todo o campeonato da terceira divisão, inclusive chegando ao acesso para a segunda divisão de categorias de base. Hoje a Associação Palmeiras estará em campo, jogo será às 16h, com muita coisa bacana rolando. O Palmeiras precisa aí da vitória, a Associação precisa da vitória para fazer o segundo jogo com mais tranquilidade em Goiânia.
2: É verdade, Lázaro, já falei aqui ontem, junto com o Imperador, né, na edição do Panorama Esportivo, tá de parabéns a garotada pelo que fez até agora, já fez bonito e você tem que ser ambicioso em tudo que você faz da vida, Lázaro, e no futebol não é diferente, né? Então, é sempre ter a ambição de quê? De conseguir algo mais, é o que o time aqui de Palmeiras tem que fazer, acredito eu, como você falou. Já está lá na segunda divisão e agora tem a oportunidade de fazer ter uma boa apresentação aqui diante do torcedor. O torcedor de Palmeiras está empolgado, acredito que não vai ser todo mundo que vai ter essa oportunidade, mas como o Imperador clamou que ontem pro torcedor palmeirense ir lá no estádio, prestigiar esses garotos que merecem o aplauso de todo mundo aqui da cidade de Palmeiras, tá de parabéns pelo feito dentro desta competição e pela primeira vez, como eu falei, mais uma vez, tá de parabéns. Agora, tem que fazer um resultado bom, viu, Lázaro? Porque é o primeiro jogo e lembrando que o segundo jogo é fora dos seus domínios, o segundo jogo é fora de casa e você tendo essa oportunidade de fazer uma decisão jogando em casa, tendo o apoio do seu torcedor, tendo a credibilidade do torcedor da cidade de Palmeiras, é necessário que os garotos tenham uma boa apresentação, tenham uma boa vitória nesse primeiro jogo para jogar com regulamento nas mãos, isso fora de casa, porque já foi retratado aí, o adversário é forte, né? Um adversário que já tem um bom tempo que está na luta aí e o Palmeiras, pelo tempo, Lázaro, que está no trabalho, que entrou nesta competição a nível estadual, está de parabéns. Agora, vamos ver até onde pode chegar. O importante é, já estamos lá na segunda divisão e em segundo lugar, fazer um bom jogo aqui, fazer um bom resultado para ir para jogar fora de casa, é claro, com o resultado na mão. E até agora esses garotos não decepcionou, viu, Lázaro? Foi lá, jogou para cima do Atlanta, fez o resultado aqui, fez fora de casa, não temeu o adversário, que dessa vez seja da mesma forma, né? E eu continuo com a minha opinião, Lázaro, o melhor sistema defensivo que você pode usar é o seu ataque trabalhar bem e funcionar, viu?
0: 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Pois é, hoje tem futebol, então. a partir das 15h30 lá no estádio Hélio Arantes. Quem tiver possibilidade de estar presente ao estádio, será bacana, será bom demais. Agora, se você não tiver possibilidade, pode ir lá no Instagram da Associação Desportiva Palmeiras e aí assistir também pelo YouTube, né? Narração Marcos Roberto, comentários lá do Thiago Borges e o nosso Paulo Vinícius. A equipe tá começando, mas tá dando show de bola, Jotinha.
2: Tá sim, viu, Lázaro? Eu gostei, né? O Marcos Roberto, amigo da gente, companheiro, né? Também o Paulo Vinícius, né? O outro rapaz aí, como é que é o nome dele?
0: É o Thiago Borges.
2: Thiago Borges, já vi alguns pedaços aí da narração dele. O Marquinhos tá arrebentando, viu, Lázaro?
0: É
2: como diz aquele locutor lá, ele tá quebrando tudo.
0: Ele só tem um problema. Quando o Palmeiras faz o gol, ele esquece que tem que narrar e vai lá pro meio do campo.
2: Ele empolga demais, né? Mas ele faz de coração, viu?
0: Não, claro, é o amor pelo time, né, rapaz? É o último, segundo gol do... Ai, ai, segundo gol lá, ele largou o povo lá na cabine e vazou, foi lá no meio do campo, Jota.
2: O Marquinhos, além dele se destacar como atleta, lá, como jogador, é um cara excepcional, como já falei aqui, como pessoa, né? Um ser humano diferenciado, e ele tá mostrando isso aí, né? Nas narrações aí, pelo canal lá da
0: associação, né?
2: Muito bom, tá de parabéns, viu, Marquinhos?
0: É, lá no Instagram, tá, galera? Lá no YouTube da galera aí pode assistir também. Eu estarei presente aqui no celular ouvindo a narração dos meninos.
2: Você vai estar no boteco, né?
0: Boteco, eu vou estar tomando uma gelada e ouvindo o jogo, né? 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Então, resta a gente torcer para a Associação Desportiva Palmeiras. Fazendo bom resultado aqui hoje, pode ficar mais fácil em Goiânia. O time é encardido, viu, Jota?
2: É, o Ramos estava falando ontem que é um bom time, viu, Lázaro? Mostra pelo tempo que eles já estão na estrada, estão no caminho, né? Então, acredito eu também que o Palmeiras, a Associação Palmeiras, vai enfrentar um forte adversário. Acredito que é mais forte do que a equipe do Atlanta. Mas nós vamos saber, Lázaro, a partir do momento que der o pontapé inicial da partida, né? Nós vamos ver o que é esse time, que bicho-papão é esse. Mas acreditando sempre mais no nosso time, eu sou mais Associação Palmeiras, viu?
0: Ah, então deixa eu corrigir aqui, o Paulo Vinícius, grande Paulão, um abraço pra você. Obrigado pelo carinho do seu rádio ligado na Clube FM. Paulo Vinícius, que é um dos diretores lá do Pau, da Associação Palmeiras de Goiás. Desculpa, torcedor. Esse tempo tá melhorando, uma garganta, né, Jota? Tá ficando bamba a garganta.
2: Tá bom, é verdade.
0: O Paulo Vinícius me lembra aqui, sub-15, nós já estamos lá na Série B e o jogo será às 15h30.
2: 15h30, tá? Então, e não chega 16 um pouquinho
0: mais, horas. Isso. É 15h30, o jogo um pouquinho mais cedo. Então chega mais cedo, procure seu lugar ali, vai ter aquela sombra bacana, porque a parte da tarde ali no estádio Hélio Arantes é sombra aí para o torcedor, viu? Pode ficar à vontade, vai lá. Então vamos todo mundo, rapaz. O Jota Martins estará presente lá, vai representar a equipe show do rádio lá nesse grande evento. Espero que Uns 2-0, Jota. Seria bom, né?
2: 2-0, ótimo resultado. Lázaro, tá pensando nisso, sabia?
0: É.
2: É um bom resultado. E você fazer um resultado de 2-0 em casa, isso não é bom não, Lázaro. É excepcional, porque você vai jogar fora de casa e tem alguns no futebol que dizem que resultado de 2-0 é perigoso. É perigoso, sabe pra quem? Pra quem tá perdendo.
0: É, porque tá se lascando, né?
2: É, você já entra na partida vencendo por 2-0. Isso é bom demais numa partida de 180 minutos, vamos dizer 200 minutos, né?
0: É
2: porque já tem que contar os acréscimos, né? Porque tem parada ali pra refrigerar, né? Tem as substituições e alguns outros problemas que acontecem na partida. Então, é um resultado muito bom. Se acontecer, acho que é uma grande vantagem, leva o Palmeiras e aí com grande chance, vai pro segundo jogo com grande chance de conquista de título, viu?
0: Muito bem, e hoje é contra o ASEV. ASEV, esse povo aí já tem um tempinho no mercado, hein?
2: É.
0: Mas vai tomar uma peia aqui hoje. Hoje é peia, Jota. Hoje não tem esse negócio, não. Hoje nós vamos bater no lado do cabo do chicote pra não ter problema, né? É. Fazer igual nós fizemos aqui. Vou bater o 2-1 aqui. O povo ficou nervoso, ficou doido lá e corre pra cá e corre 2-1 pra nós de novo.
2: E o Palmeiras, quando todos pensavam, né, Lázaro, que o Palmeiras fosse jogar na retranca lá, chegou lá e jogou de igual pra igual.
0: Isso,
2: jogou pra cima. É o que tem que fazer hoje.
0: O que o treinador do Palmeiras teve aqui, o nosso amigo João João. Ah, rapaz.
2: João Kleber.
0: Isso. Ele teve assim: eu não gosto dessa questão de ficar. Jogando por uma bola, não. Nós vamos jogar da forma que jogou aqui.
2: E ele até falou, né, Lázaro, que o melhor sistema defensivo é você contra-atacar o adversário.
0: Exatamente.
2: Eu faço uma pergunta pra você. Você pode responder? Pode fazer?
0: Pode.
2: Não vai ter censura, não?
0: Eu acho que não.
2: É, lá na sua casa, quem manda mais? É você ou a patroa?
0: É claro que é ela aí. Tem conversa, não.
2: Não, então, Lázaro, eu

0: Palmeiras e a SEV, e vai dar Verdão queridão do Brasil. 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Só espero que daqui 2028 nós estaremos falando desse mesmo associação, Jota. Só que aí na terceira divisão do campeonato goiano.
1: É, e um profissional, né, Las? Terceira divisão profissional, isso aí significa muito, é como nós falamos, porque você não pode chegar na segunda e nem na primeira sem passar pela terceira,
0: eu
1: né?
0: Eu já vou começar a fazer moral com a véia, porque daqui 2 anos, né? Pra deixar eu ir lá transmitir o jogo, Jotinho.
1: É, ainda tem um bom tempo, né? Se você crescesse moral um pouco. Aí, né?
0: Dá pra dar uns presentinhos, né?
1: Ah, é?
0: 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Vem aí o Ramsés com mais informações.
2: Boa tarde, Lázaro Pereira, boa tarde, Jota Martins, boa tarde a todos os ouvintes do Panorama Esportivo. O chaveamento da Libertadores das oitavas de final foram feitas na sexta-feira passada e ficou dessa forma: Flamengo versus Cruzeiro, Cerro Porteño versus Palmeiras, Estudiantes versus Universidade Católica, Corinthians versus Rosário Central, Mirassol versus LDU, Platense versus Coquimbo Unido, Fluminense versus Independente Rivadavia e Tolima versus Independente Del Valle. Esses jogos já valem para as oitavas de final da Copa Libertadores da América.
0: Confronto pesado aí, hein?
2: As oitavas de final será realizado no dia 11 ao dia 20 de agosto, as quartas de final do dia 8 a 17 de setembro, a semifinal no dia 13 e 22 de outubro, e a final será no dia 28 de novembro da Libertadores da América. E a premiação será o seguinte: quem passar por fase vai tendo a premiação, cada fase maior do que a outra. Na oitava de final será US$1.250.000, cerca de R$6.440.000 para cada time. A quarta de final será US$1.7 milhões, cerca de R$9 milhões. Na semifinal serão US$2.3 milhões, cerca de R$11.85 milhões. O vice-campeão vai embolsar US$7 milhões, cerca de R$36 milhões. E o campeão, US$25 milhões, cerca de R$129 milhões da Copa Libertadores da América. No sábado passado, o Paris Saint-Germain se tornou bicampeão da Champions League, vencendo o Arsenal pelo placar de 4-3 nos pênaltis, e conseguiu o seu bicampeonato consecutivo da Champions League, com o erro de um pênalti do jogador brasileiro Gabriel Magalhães, zagueiro titular da seleção brasileira.
0: Muito bem, essas primeiras informações lá na Central da Clube chamam a atenção aí, o confronto brasileiro entre Palmeiras e Cruzeiro. Jogo de arrancar.
1: É Flamengo e Cruzeiro.
0: Flamengo e Cruzeiro, né?
1: É, eu acho que sim. Ô, Lázaro, você tocou no Palmeiras, falar pro Imperador corrigir ele. Não passou o adversário do Palmeiras aí, não.
0: Não?
1: O Palmeiras classificou aí.
0: Eu acho.
1: O Cruzeiro vai enfrentar o Flamengo e o Palmeiras ele não citou. É, e um detalhe aí, Lázaro, que chama atenção. Essa premiação, né? Premiação muito boa da Libertadores. Então, de agora em diante, cada vez que você passa de fase aí, o montante vai aumentando aí. Isso pode representar muito nos cofres de muitas equipes brasileiras que estão falindo, viu, Lázaro?
0: Muito bem. 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

0: 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Oh, vamos aqui, peraí, vamos organizar aqui o negócio. E é bagunçado, mas tem gerência, Jota. Sabia dessa?
1: É.
0: Então vamos lá. O Ramsés mandou aqui a primeira colocação dos... Vamos ver aqui. Ele mandou pra nós aqui, ó, a chaveamento. Vamos lá?
2: Boa tarde, Lázaro Pereira. Boa tarde, Jota Martins. Boa tarde a todos os ouvintes do Panorama Esportivo. O chaveamento da Libertadores às oitavas de final foram feitas na sexta-feira passada e ficou dessa forma: Flamengo versus Cruzeiro, Cerro Porteño versus Palmeiras, Estudiantes versus Universidade Católica, Corinthians versus Rosário Central, Mirassol versus LDU, Platense versus Coquimbo Unido, Fluminense versus Independente Rivadavia e Tolima versus Independente Del Valle. Esses jogos já valem para as oitavas de final da Copa Libertadores da América.
0: Muito bem, tá aí, o Palmeiras tá na briga aí, Jota.
1: Então, hein, Lázaro, um detalhe aí que eu prestei atenção, você também deve ter percebido, para que nós tenhamos dois times brasileiros decidindo a Libertadores, além de um time brasileiro que já vai passar de fase, do adversário aí do jogo entre Cruzeiro e Flamengo, certo?
0: Sim.
1: Um brasileiro já vai estar nas quartas de finais, não vamos?
0: Isso.
1: Aí é preciso que os outros times, Mirassol, Corinthians e quem mais aí?
0: Palmeiras.
1: E Palmeiras, passem dois desses times brasileiros para que nós possamos ter, talvez, quem sabe, dois times brasileiros numa final de Libertadores novamente.
0: É isso aí. Anote a hora certinha, 12:30, intervalo, eu volto já aqui na Clube FM com mais notícias no Panorama Esportivo.

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6: Olá, estamos de volta com você aqui no Panorama Esportivo nessa tarde especial. Tarde boa, hein, rapaz?
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6: Hoje é terça-feira já, galera. Deixa eu abraçar aqui a turma boa lá no Ágil Lava Jato. Abraço aí pra todo mundo. Nosso amigo aí, o Cristian. Ele que é filho do nosso amigo Ermílio da Geladeira. Ermílio da Geladeira já fez parte aqui da imprensa esportiva em Palmeiras de Goiás, viu, Jotinha? É um vilanovense.
8: Forte, viu?
6: Forte. Ermílio, grande Ermílio. Abraço aí pra todos aqui, passando aqui pro nosso chaveamento aí da Libertadores da América. Valeu demais. Obrigado aí pelo carinho do Rádio Ligado na Clube FM. 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O Jota, esse chaveamento aqui é um chaveamento pesado, hein?
8: Pesado.
6: Rapaz. Esse chaveamento, um jogo pesado entre Flamengo e Cruzeiro, né? vai pegar aí um desses aí, cai fora, mas na verdade um deles também se aproxima das, aliás, vai para as quartas de finais, né?
8: É, eu posso falar um negócio aí, deixa eu ver. Ó, pelo que vem fazendo, crescendo de produção, primeiramente pelo elenco que tem, pra mim o melhor elenco do Brasil, o time do Flamengo favorito disparado, viu, Lázaro?
6: É.
8: Acho que uma vitória do Cruzeiro aí seria, eu posso dizer sem medo de falar, seria uma zebra, apesar que o Cruzeiro é uma equipe forte de tradição no futebol brasileiro, mas não vem bem, né, nas competições internacionais ultimamente aí. Então, é, você vê aí na última Copa Sul-Americana aí o que aconteceu com o Cruzeiro, né? Num ano decide a final da Sul-Americana e no outro aquele fracasso, né, Lázaro?
6: Exatamente.
8: Então, pra mim, o Flamengo é favorito aí, grande favorito pra ir pra quarta de final.
6: O detalhe é que pode, de novo, dar uma final brasileira, Jotinha.
8: Pode, porque ainda tá sobrando quantas equipes? Corinthians, Mirassol...
6: Mirassol, Palmeiras, Fluminense e Corinthians.
8: Ainda tem mais quatro equipes.
6: Aí nós temos lá o Flamengo e o Cruzeiro.
8: Se o Flamengo vencer o chaveamento...
6: Ó, nós temos Corinthians, Flamengo, Cruzeiro, Mirassol... Palmeiras e Fluminense. Nós temos seis times.
8: Então, Lázaro, se passar mais duas equipes brasileiras pelo outro lado no chaveamento e o Flamengo ou o Cruzeiro vencer, já significa que nós temos um brasileiro já, né? Numa quarta de final. E aí ficaria Corinthians, Fluminense, Mirassol e Palmeiras.
6: O detalhe é que nas quartas de final pode dar outro
8: cruzamento brasileiro. Então, para que estejamos a chance de ter dois brasileiros decididos a Libertadores, Lázaro, é necessário que três dos brasileiros classifiquem, além de Flamengo e Cruzeiro, viu?
6: Isso aí, é o detalhe que poderia dar final brasileiro de novo, o negócio é assim que funciona. É. 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Só lembrando ao torcedor brasileiro que Copa do Brasil, Campeonato Brasileiro, Copa Libertadores, esta, como é que é aí, ó, essa
8: Sul-Americana.
6: Sul-Americana vai parar tudo, viu?
8: Só vai continuar depois, Série B em diante, Série B, Série C
6: e Série D não para no Brasil, né, Jota?
8: Não para, porque eu nenhum, acho que pois, pelo fato lá, que não tem jogadores, né, Lázaro, também, e a Série D, Série C e Série B são jogos aí de dias diferenciados, né? Acredito que pode ter a mudança de horários, pode, porque vai ter jogo aí da Série B, por exemplo, Lázaro, que vai bater com o horário de jogos da Copa do Mundo.
6: Que poderia até pensar, mas tem vários times do Brasil que não cedeu jogador para a seleção brasileira, ok? Só que tem jogadores de outras nacionalidades que estão servindo também as suas seleções, como Palmeiras, por exemplo, não levou nenhum brasileiro, né? Mas tem vários jogadores, Arrascaeta e companhia lá, o Arrascaeta no Flamengo, né?
8: Arrascaeta no Flamengo.
6: O Palmeiras teve alguns jogadores lá que foram convocados.
8: John Arias,
6: por exemplo, é um deles, né?
8: Isso é. E um detalhe, Lázaro, como eu falei também, podemos ter e vai ter alteração nos horários, principalmente da Série B, como eu falei, porque vai ter jogos da Série B que vão bater com alguns jogos importantes da Copa do Mundo. E aí, podemos ter a mudança de horário, mas não significa que vai parar para essa Copa do Mundo, não.
6: Verdade. 12 jogadores do Palmeiras foram convocados para suas respectivas seleções.
8: Ué, mas mais de um time, hein?
6: Ué, pois é, não tem time, não tem jogador que servia lá pra aquele e cara lá, o atacante lá, não é melhor que esse que tá lá, não, Jotinho?
8: O qual?
6: Aquele que tá no Palmeiras? Aquele que jogava no Atlético Paranaense? É um atacante lá, parece um tanque de guerra.
8: Olha, Lázaro, eu acredito que sim, viu? Eu tenho convicção que seria um jogador que poderia ser útil. Depende, se você se tratando dos que foram levados, mas...
6: O Vitor Roque.
8: Vitor Roque.
6: É.
8: Acho que sim, viu, Lázaro? Caberia.
6: É, não, temos... mas tá machucado também.
8: Tá machucado também, é, né? Tem a questão do Pedro, que foi muito questionado aí também.
6: Porque não foi, né?
8: Não foi, né? Esse atacante do Cruzeiro, ele preferiu levar aí os atacantes que passaram pelo futebol brasileiro e que estão lá fora. Então, eu não sei. É, o que significa que a seleção que entrou no segundo tempo deu um show, viu, Lázaro? Referente à seleção que atuou no primeiro tempo.
6: Zé, mas aí vamos recapitular. 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Eu vi o jogo atentamente, eu tirei meu tempo, precioso tempo. Poderia estar tomando uma gelada, mas fui ver esse jogo para me tirar algumas conclusões. Você jogar com o Panamá titular já é péssimo, né? O time do Panamá. Agora, o reserva do reserva do reserva do Panamá, Jota, tem dois jogadores que entrou no jogo, estão nem convocados pra Copa, eles não estão. Então, sei lá, eu não entendo, não. Eu tomara, sinceramente, eu quero queimar minha língua, eu quero que ela torra no fogo, mas eu volto a dizer, eu não acredito nessa seleção brasileira, não dou conta de acreditar, eu não dou conta de enganar o torcedor, falar, poxa, vamos lá, a seleção pode ir, cara, não dou conta, não vejo futebol, Jota, não dou conta de ver, cara.
8: É, Lázaro, tem três pontos que eu gostaria de fazer uma análise rapidinha aqui, pra gente sair desse assunto, né? Primeiro lugar, como você falou, tem uns dizendo aí, e eu fui prestar atenção também, Lázaro, nos detalhes, as Copas em que o Brasil foi menos acreditado foi a que eles conseguiu ir bem adiante e até com conquistas. Segundo, é que você, às vezes a gente tem um jogador que ele não é acreditado, a gente pensa que ele não vai dar certo, ele ainda dá certo. Terceiro, você, eu acredito assim, Lázaro, o jogador que sabe fazer, e a profissão de jogador de futebol, o jogador não desaprende de um dia para o outro. E um detalhe, você jogar com o time mais ruim, contra o time mais ruim, mais fraco, e você jogar contra o time melhor, significa que se você não dá conta de fazer uma determinada jogada contra um time adversário mais fraco, você também não pode tentar fazer contra um time que é diferenciado. Então, eu vejo esse lado aí. Tem que olhar, é claro, o diferencial do time e adversário que é muito fraco, mas a gente viu, assim, até eu comentava com meu amigo Daniel há horas atrás aí, né? E ele falando que gostou da seleção que atuou no segundo tempo. Agora, o problema tá aí, meu amigo, meu irmão Daniel. Você atuar contra um Panamá, reserva, e você ter aí a oportunidade de enfrentar uma Espanha, uma França, uma Inglaterra, uma Argentina, ou até mesmo a Holanda, aí, Lázaro, aí é diferente, aí o caldo engrossa. Então, vamos esperar pra ver. Eu acho que pelo lado do Ancelotti, Lázaro, ele não tá importando muito com isso, não. O importante dele é o montante que ele vai colocar no bolso, viu?
6: Seleção brasileira, começa agora, exatamente de hoje a 9 dias começa a Copa do Mundo, o Brasil joga dia 13, então tá faltando, hoje são 2, né? Tá faltando 11 dias pra estreia da seleção canarinha, Jotinho.
8: Se o Zagallo tivesse aí, ele gostava dessa data, né, Lázaro?
6: Dia 13, né?
8: Ele gostava do número 13, né?
6: O Zagallo, né? Zagallo. Olha, Central da Clube, vem aí mais informações com o Ramsés.
7: E as duas equipes embolsaram nada menos que o Arsenal, 104 milhões de euros, cerca de 613,14 milhões de reais. Isso em todo o campeonato. Já o Paris Saint-Germain, 93,5 milhões de euros, cerca de 549 milhões de reais. Isso em toda a competição, por motivo de televisão, propaganda, o Arsenal ganhou mais um pouquinho do que o Paris Saint-Germain.
6: Bora então. quer falar alguma coisa desse dinheirinho aí, Tonada?
8: É, Lázaro, é um detalhe, né, importante aí, que as equipes, é como eu sempre falo, os grandes vão continuar crescendo cada vez mais, se enricando cada vez mais, né, porque você pega duas equipes aí, né, desse nível aí, pega um montante desse aí, imagina uma grana dessa caindo nos cofres aí de um time brasileiro. Então, é você ver o quanto é importante uma competição a nível internacional, nessa altura aí desse título que foi disputado no próximo sábado passado. Aí é uma ajuda muito boa para esses times aí que não precisa disso tudo, né, Lázaro?
6: Exatamente. 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E o Moser não é mais o treinador do Ceará. Lá na Série B, o Ceará, que era um dos cotados para ir para a Série B, aliás, para subir para a Série
8: A.
6: A Série A, né?
8: Isso.
6: E, gente, agora essa Série B também tá apresentando umas presepadas, hein? Olha, Goiás sem dinheiro, Fortaleza quebrado, Ceará quebrado,
8: Cuiabá falido,
6: o
8: Avaí em falência.
6: Essa é a nossa Série B.
8: Ponte Preta também falido.
6: Pois é. Ponte Preta vai cair de novo pra Série C, da forma que tá indo, né?
8: É, Lázaro, e um detalhe que você frisou bem, essa equipe do Ceará, é o pessoal da imprensa, a Crônica Esportiva lá do estado do Ceará, eles estão falando, o Ceará não pode perder mais. Se o Ceará perder uma ou duas partidas aí, ele cai para a parte de baixo da tabela. E um detalhe, há 3 meses atrás lá, o Moser, que era elogiado lá, era carregado nos braços, foi demitido.
6: Agora não presta mais.
8: E era um dos favoritos, isso porque teve 2 acessos em 2024, 2025, né? É um treinador experiente que sempre mostrou bom trabalho por onde passou e não deu conta desse time do Ceará. E o mais importante, Lázaro, que estão saindo aí as informações, o Ceará vai partir para um remédio caseiro aí. Você vê bem, não tem nenhum técnico dos que estão disponível aí. E você vê o Lisca doido sendo cogitado para ser o treinador do Ceará. Que ponto chegou, Lázaro? Então, uma crise aí que se instalou no time do Ceará, então é muito complicada a situação, tem que se cuidar, porque pode se tornar um daqueles times aí que caiu e foi sendo esquecido, viu, Lázaro?
6: Problema aqui em Goiás, por exemplo, vamos falar dos nossos problemas caseiros, o Goiás não tem dinheiro para pagar salário, Jota. As más administrações do Goiás foram tão bem feitas, as más colocações da diretoria passada, desse Andrino que contratou um absurdo, pagando 2, 3 técnicos, o Goiás não tem dinheiro para pagar salários. Vai ter que recorrer a mais empréstimos. O Goiás que já tem um empréstimo aí, não sei se é 30 ou 35 milhões, que já foram feitos, e não tem dinheiro. E aí? O que mais preocupa, às vezes, não é nem pagar o salário. Você paga o salário agora, tudo bem. E os investimentos que o Goiás terá que fazer para a série B, meu amigo? Com esse time não sobe não, Jota. Você pode ter certeza, não sobe não.
8: Não sobe não, Lázaro, porque numa Série B disputada, como está sendo ultimamente, nos últimos anos aí, a Série B se tornou um campeonato, um torneio muito mais bem disputado. Isso mostra agora o equilíbrio das equipes aí que estão aí fazendo esse revezamento na parte de cima. E um detalhe, Lázaro, que surgiu lá no Goiás na semana passada, é que tem parte dos conselheiros do Goiás lá, grande parte, Lázaro, estava querendo fazer mais empréstimos e piorar terrenos do Goiás, Lázaro.
6: Mas a Serrinha,
8: patrimônio do Goiás.
6: Só que o Alê Pinheiro é um cara muito inteligente.
8: Era.
6: Ele, o que que ele fez? Ele foi lá na Serrinha e tombou lá como patrimônio histórico, não pode ser colocado em dívidas. Foi lá no Parque Anhanguera, fez a mesma coisa. Então, quer dizer, ele só tem aquele outro terreno que tem outro centro de treinamento do Goiás para colocar como
8: penhora.
6: O restante não pode. Então, cara, a situação do Goiás financeiramente é complicadíssima.
8: É, e aí, Lázaro, chegou ao ponto que não teve como esconder debaixo do tapete, né? O goleiro aí, o ex-goleiro Michel, ele chegou e falou aí, porque ia ser detonado a qualquer momento. Ele falou, ó, não temos dinheiro, está atrasado o salário, e o que que acontece? O que estava previsto para acontecer no Goiás, nessa janela do meio do ano, a contratação de 3 a 4 reforços, que seria na confirmação do treinador do Goiás aí, o Daniel Paulista, o suficiente pro Goiás, pra ele encaixar nesse time do Goiás, pro time dar uma alavancada no segundo turno em busca do acesso, porque já tem 3 anos na Série B. O que que acontece? A partir do momento das declarações do Daniel Paulista, do Michel, quer dizer, ficou confirmado que o Goiás não tem condições de fazer contratações, vai tentar sanar as dívidas, vai tentar colocar o salário em dias do elenco, já chegou no elenco, conversou aí com o plantel de jogadores aí, para que entenda, mas vai chegar o tempo, Lázaro, vai chegar o momento que isso aí vai refletir dentro de campo. Vai chegar um momento que isso aí vai entrar ali no grupo de jogadores da comissão técnica. Infelizmente, na área do futebol, o jogador de futebol, ele joga se tiver salário lá. Se não tiver, quando o salário atrasado começa a surgir, vocês viram lá no Avaí, na temporada de 2025, do meio da temporada pro final do ano, tinha jogador emprestando dinheiro pro jogador pagar aluguel lá.
6: É
8: pra fazer cesta de alimento pra jogador lá, e você viu o Avaí despencou e agora está aí nessa tristeza aí, vai estar na zona do rebaixamento, é um dos grandes favoritos junto com Londrina, junto com América para voltar, para ir para a Série C, então é lamentável. Esperamos que o pessoal do Goiás contorne essa situação, porque o Goiás precisa de 2 a 3 reforços ou mais, viu, Lázaro? Porque esse time do Goiás, você numa Série B disputada, como está sendo nos últimos tempos, você com a vitória, um empate, uma derrota, você não chega a lugar nenhum, você tem que ter uma sequência de 3 vitórias ou 4 aí, você se firmar dentro da competição. E o time vinha bem. E aí, esse empate aí, como você frisou muito bem, o próprio Ramos falou ontem também, esse empate entre Atlético e Goiás não serviu nem pra um dos dois. Pro Atlético foi como uma derrota e pro Goiás muito menos, viu, Lázaro?
6: Ainda bem que tá acabando esse programa de hoje. Olha, Ponte Preta 0, Botafogo 0 pelo Campeonato Brasileiro da Série B. E essa notícia que eu...
8: Essa foi boa, viu?
6: Boa a notícia que veio lá da Central.
8: Mandela, então. Vai acabar o programa?
6: Não, é pra desgraçar tudo que precisava, vai excomungar tudo agora, Jota.
8: Ah.
6: O Goiás pode contratar, vai contratar o centroavante Léo Gamalho, lá do Avaí.
8: Léo Gamalho?
6: Ah, não, ainda.
8: Vai ser diretor de futebol, né?
6: 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Goiás contratar o Ramos. Essa notícia sua, se ela for confirmada, pra mim, é pra acabar com os piquinhos de Goiás.
8: Ah, não, tristeza pro torcedor do Goiás, Lázaro. Não basta esse Anselmo Ramon, que só fica lá dentro
6: foi
8: do
6: Avaí,
8: a bola bate nele e entra.
6: Não foi Goiás, não, foi Avaí contra o
8: Avaí.
6: Ainda bem, viu? Você mata bem. No coração, Ramos.
8: Vai pra lá, vai. Que tem uma boa passagem lá, viu, Lázaro?
6: Ah, não, depois dessa aí, agora, se fosse o Goiás, eu ia xingar meio mundo de gente aqui. 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Jota, faltando 5 minutos para a 1 hora da tarde, quero dar só uma notícia, amanhã a gente fala sobre isso. O Vila Nova está fazendo vaquinha, sabia?
8: É.
6: Já estão com, estão precisando de, já estão com 150 conselheiros, pagando R$1.000 por mês para o Vila Nova. Então já está com a receita de R$150.000. Estão buscando até mais 250. Querem chegar a 250 conselheiros, ou tanto faz, torcedores do Vila Nova, pagando R$1.000 por mês até dezembro, para ver se a coisa anda no segundo turno. Então o pessoal tá jogando pesado, tentando subir de todas as formas. Amanhã a gente fala sobre isso, porque agora eu quero falar para você, que é o melhor ouvinte do Brasil, sobre o Cesarina. Cesarina que venceu o primeiro jogo, vai fazer o segundo jogo sábado que vem. Aí é lá na cidade de Acreúna. O Cesarina já tá com vantagem, né, Jota?
8: Já está com a vantagem, viu, Lázaro? E eu continuo com a minha opinião. Para mim, o Cesarina é o grande favorito à conquista do título. Falei aqui ontem, né, na edição do Panorama Esportivo. A gente esperava, né, Silvio, que o Cesarina fizesse um resultado melhor no primeiro jogo. Mas isso mostra que o Cesarina realmente enfrentou uma equipe qualificada do outro lado. Um bom time do Acreúna, que venceu o Palmeiras aqui e lá. Então, o Cesarina, Lázaro, com uma vantagem, uma novidade aí, ó. Chegou na final aí, invicto dentro da competição, não sabe o que é perder dentro dessa competição. É claro que aí eu volto àquela questão, o resultado de 1-0 é suficiente? Não é. É como o próprio Ramos disse, a partida lá está em aberto ainda, porque no futebol tudo pode acontecer. Mas para quem tem um bom time, tem um bom elenco igual o time do Cesarina, é um grande passo, viu? Você fez o dever de casa, venceu a primeira partida, vai sair fora aí para poder jogar com regulamento na mão, e pela boa equipe que tem o time de Cesarino, eu acho que tem tudo pra acontecer, viu, Lázaro? Uma perca desse título aí, eu acho que seria grande zebra desse torneio, porque pra mim falei desde o início da competição, coloquei Palmeiras, Cesarino e Paraúna como um dos grandes favoritos, e do meio da competição pra cá, veio se despontando o time do Cesarino, fez os resultados fora de casa, partida memorável lá contra a equipe do Paraúna, tava perdendo o jogo, buscou o empate, virou a partida, mas teve um sufoco lá do time do Paraúna pra cima, sofreu o gol de empate, mas o time não abaixou a cabeça, veio, conquistou a primeira vitória em casa e pra mim é favorito e vai conquistar o título, time do Cesarina, viu, Lázaro?
6: Maravilha, agora meio-dia, 58 minutos. Deixa eu abraçar aqui o nosso amigo Silvio Baiano, lá.
8: É pra ele mandar a escalação do time do Cesarina pra nós,
6: né? De aniversário dele, Jota.
8: Hoje?
9: É.
8: Não pode deixar essa oportunidade. Não. Parabéns pra você, companheiro. Que Deus abençoe, né? Felicidades, que essa data aí repita muitas vezes mais.
6: É isso aí. Abraço pro nosso amigo Silvio Baiano, aniversariante de hoje. Segundo ele, quer um presente, que será o título lá do Sub-40. Então, um abraço pra vocês. Chama nós também pra festa, que não vai, nós é humilde.
8: Chama nós, a equipe Show do Rádio, né, Lázaro?
6: Pode chamar,
8: pode, né, mandar, vai. Um abraço também?
6: Pode, rapidinho.
8: Mandar um abraço pro Daniel Silva, que está sempre sintonizado na clube, meu amigo Jair também, que gosta da equipe Show do Rádio, e também um amigo Barba, esse é ouvinte oficial da clube, viu, Lázaro? Um
6: abraço, Jota, 30 segundos.
8: Abraço pra você, Lázaro, muito prazer estar mais uma vez.
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3: Olha pra você, assim, Daninha Serna, muito boa tarde, tá começando mais um Conexão Clube. Hoje, terça-feira, 2 de fevereiro, de junho, né, de 2026. Pra você que tá assim, Daninha Serna, 1:12, 1:12. Pra você que tá assim, Daninha Serna, tá ligadinho aí na programação. As mais ouvidas e as mais tocadas a partir de agora. Olha, você está sintonizado 87.9 Clube FM, tocando sempre muita música para você e o programa Conexão Clube. Diretor presidente Petronílio Alves de Moura. Diretor administrativo Lázaro Pereira e direção geral Carlos Martins. Eu sou o Rafael Pimentel, venho trazer para você nessa tarde maravilhosa o programa Conexão Clube. Até às 16 horas eu tô por aqui tocando muita música até às 4 da tarde. Muito lançamento para você que tá na sintonia. As mais tocadas em todas as plataformas digitais. Você confere em primeira mão aqui na programação da sua Clube FM. Sempre as melhores músicas no ar. É terça-feira maravilhosa, viu? Para você que tá na sintonia certa, pode participar 64-3543-1572 e 64-9944-2286. Estamos no ar a partir de agora com mais um Conexão Clube. Zé Neto e Cristiano já canta para você, abrindo muito bem o programa. Oi, tudo bem? Na programação Clube, boa tarde para você.

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Esse é o Panda com Ícaro e Gilmar, Guerra Diária. Passou na programação o Henrique Mala. E teve Zé Neto e Cristiano. Oi, tudo bem? Na Sintonia Clube. Pra você ligadinho com a gente, 1h23 na melhor sintonia. Muito boa tarde pra você que tá na sintonia certa, o pessoal trabalhando nessa terça-feira maravilhosa, tarde muito gostosa, com muita música, tocando sempre as melhores músicas pra você. É o Conexão Clube, através da Clube FM, as melhores músicas pra você, até às 16, viu?

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2: 1:37.
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4: Olá, hoje é terça-feira e você confere a previsão do tempo para a região centro-oeste. Predomínio será de sol e calor no Mato Grosso do Sul, Goiás e Distrito Federal. A umidade disponível na atmosfera pode provocar pancadas isoladas de chuva durante a tarde e à noite, principalmente em áreas do Mato Grosso. As temperaturas seguem elevadas, com máximas entre 30 e 36 graus Celsius.

0: você ligadinho com a Clube, 1h38. Só música pra você na programação.
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0: Olha, uma ótima tarde pra você que tá na sintonia certa, tá curtindo aí o som da 87.9. É muita música, muito sucesso e toda a galera conectada com a gente, o pessoal lá do Jaime Supermercado, sempre na sintonia, Família Jardim Refrigeração, o pessoal do Tio Bar e Restaurante, sempre curtindo a programação, o pessoal lá do Depósito Vitória, Rocha Gás, a Silvana, Panificadora, amigos e clientes, sempre aí curtindo a sintonia da Clube, aquele abraço pra vocês, música sucesso, você participa sempre pelo 6435431572 e 6499-9944-2286. É muita música boa aqui do lado de cá. E você? Tá sempre curtindo aí o som da Clube, né? Fernando e Sorocaba, participação do Jorge e Matheus. Bom rapaz, você confere aqui na programação da Mais Ouvida.
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0: Olha a linda música do Cleiton Romário. A participação do Zé Felipe. Se eu te perdoar, na programação Marília Mendonça. Nem é bom lembrar, Fernando de Sorocaba com Jorge Matheus, bom rapaz, na programação da sua clube. 1h49. Só as melhores músicas nessa tarde maravilhosa. Tarde musical, terça-feira, 2 de junho de 2026. E a gente tá por aqui, viu? Tocando muita música. E a sua participação, bem-vinda pelo 64-3543-1572 e 64-99-44-2286. Pra você, nas fazendas, chácaras e sítios, o pessoal curtindo aí na beira do rio, né? Curtindo sempre a sintonia, o Rio dos Bois, curtindo sempre a ligação com a Clube FM, bom demais, hein? Pra você que tá na sintonia, quer participar, manda aí o seu sucesso, manda o seu zap nessa tarde, viu? A todo o pessoal do comércio também, ligadinho com a gente, pessoal que trabalha, né? A Marta, a Elaine, a Adriana, a Marcela e o Lazim, curtindo a gente lá na Master Camisetas, tá sempre com o radinho ligado, sintonizado aqui na Clube FM. Guilherme Benuto, pulei na piscina, é a próxima do programa.
1: Presta atenção nessa história.
2: Pode vir, tá de boa,

0: 1h57.
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0: você sempre ligadinho com a Clube, 2:07. Boa tarde. Levando até o seu rádio muita música, muito sucesso, muita alegria. É alto astral, terça-feira, pra você que tá na sintonia. Aquela terça-feira maravilhosa pra você, tá bom? Pra sua família, sempre curtindo aí o som da Clube FM, as melhores músicas. E a gente vai seguindo com você do lado de cá com muita música. Júnior e César, Cheiro de Culpado, é a próxima do nosso programa.
1: Aí, Júnior, o que será que tinha naquele áudio, hein, meu irmão?
2: César, eu também quero saber, velho.

Matheus Vargas e Kleber e Cauã, Desocupada. Teve Edu Estrada, Sonho por Sonho, e Júnior César, Cheiro de Culpado, da programação Clube. Clube FM, 14 horas e 16 minutos. Boa tarde. Levando muita música pra você nessa tarde maravilhosa, pra você que tá na sintonia, senta ligadinho com a gente, a música por aqui não para, e claro, você sempre na melhor companhia. Chega Gustavo Lima e o Panda, Calcinha de Renda, na programação, agora 14 e 16, Clube FM, boa tarde.

0: vem o problema que tem.
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Olha, linda música da Marília Mendonça. Foi por conveniência na programação. Matheus e Cauã e a Ana Castela, Ilusão de Ótica. E teve Panda e Gustavo Lima, Calcinha de Renda. 14 horas e 26 minutos. O pessoal sempre ligadinho com a gente. Olha, o meu amigo Hugo do Lava Jato tá sempre na sintonia. O Estevão, o pessoal trabalhando, curtindo aí o som da Clube FM. Chega pra você, Jorge e Matheus. E Matheus e Cauã, linda música. Gaivota na programação Clube. Só música boa pra você.

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4: Você sabe de onde vem a abreviatura WC? Utilizada sempre para banheiros, WC é a abreviatura da locução inglesa Water Closet. Water, água e closet, gabinete. Quarto pequeno. A tradução correta é de gabinete sanitário ou um pequeno banheiro.
2: What?

Sempre música pra você, 14 horas e 38 minutos, 2h38. Olha, uma ótima tarde pra você que tá ligadinho com a gente. Aqui é a música não para, pra você na sintonia. A alegria está no ar. Essa é a sua Clube FM, levando o que há de melhor pra você no meio da música. Jefferson Moraes, Oi Nego. A participação é da Maraísa na programação Clube.

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Olha pra você na frequência certa, Clube FM, mais música, mais sucesso, é mais diversão no seu rádio. Na sua tarde, as melhores músicas pra você que tá na sintonia, levando sempre as melhores pra você que tá na sintonia. Participa com a gente, tá bom? 064-354-1572 e 64-999-44-2286. Pro pessoal que tá na sintonia, aquele abraço. Tem sucesso com Pedro Paulo e Alex Country Beat. Que delícia na programação. Só música 12h50.

Olha, você ligadinho com a Clube agora, 14 horas e 52. Olha, tem mais música chegando pra você na frequência. Sucesso da Bia Frazo, Imperfeita. Quem tá ligadinho com a gente, tá curtindo a programação, a nega mandando aí para a Adileuza, a Dona Joana Pimentel e toda a galerinha curtindo aí o som da Clube. Tá na Clube, tá bom demais.

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1: 3:11.
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4: Segundo informações extraoficiais, a Vertu, marca de smartphones de extremo luxo, cogita abrir uma filial no Brasil. A empresa lançou no exterior seu novo smartphone dobrável, o Alpha Fold, que conta com o assistente de inteligência artificial nativo Hermes Aiden, que pode fazer tarefas em nome do usuário, lidar com dados corporativos e agir de forma proativa. O Alpha Fold mais barato custa a partir de $6.880. A versão mais cara pode chegar a $34.000.

0: Ligadinho com a Clube, agora 15 horas e 12 minutos. Uma ótima tarde pra você. Sempre as melhores músicas aqui na programação da Clube. Legal demais é ter você ligadinho com a gente. Olha, quem tá na sintonia certa, ligadinho com a gente, é o Wender Silva. Olha, tá mandando aí um boa tarde, né? Para o amigo Gatão, também o Galizé e o João da Égua. Curtindo a programação, né? É o Gatão que tá mandando aí para o Galizé e o João da Égua na sintonia. O pessoal curtindo a sintonia da Clube, trabalhando nessa tarde de terça-feira. Uma boa tarde para vocês. Olha, tá chegando pra você o som do João Neto e Frederico, 300 KM na programação Clube. Tá na Clube, tá bom demais.
1: Assim, ó.

0: eu acho que você tem que mandar aquela mensagem. Mas manda o que tá no seu coração.
1: Porque se fosse eu falaria mais ou menos assim.
2: Ei, boa noite. Antes de te bloquear, eu só vim te dizer que a partir de hoje pode tocar o terror, fazer o que quiser fazer. A boca é sua, curte sua farra. Sinto mais nada.
0: Não, apaga.

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5: 3:38.

Manter os pneus calibrados corretamente ajuda a melhorar a estabilidade do veículo, reduz o consumo de combustível e aumenta a vida útil da borracha. 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Já a pressão acima do recomendado reduz a aderência do carro na pista. O ideal é conferir a calibragem pelo menos a cada 15 dias, sempre com pneus frios e seguindo a recomendação do fabricante.

Legal demais passar essa tarde maravilhosa ao seu lado, tocando muita música, alegria e muito alto astral pra você que tá na sintonia certa. O pessoal que tá trabalhando aquele boa tarde pra você, tá bom? Bom trabalho. A galera que tá curtindo também nas fazendas, chácaras e sítios, pra você sempre com o rádio ligado, tá sintonizado na 87, com certeza você está na melhor frequência com as melhores músicas. Maiara e a Maraísa, quem sente saudade sou eu, é a próxima do nosso programa, 3h40, boa tarde.

0: Linda música do Henrique e Juliano, seja ex, Felipe Araújo, estranho de novo. E Maiara e Maraísa, quem sente saudade sou eu na sintonia da Clube.
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0: Muito boa tarde pra você. 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Muita música pra você que está na frequência. Chegando Kleber e Cauã, Mil Adjetivos. Clube FM, a sua tarde sempre com as melhores músicas. É o Conexão Clube, com você até às 16h.

0: Não escolheu a roupa, tá sempre decisa. 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
1: Sim, ó.

0: Mil adjetivos pra te amar até 3 de madrugada. 51. Hoje, viu?
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0: Olha, o grupo Menos é Mais, Pedro Pecado. Na programação teve Bruno Rosa com Murilo Uf, Atriz Demais e Kleber Cauã, Mil Adjetivos. A programação da Clube.
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0: Muito boa tarde pra você que tá ligadinho com a gente nessa tarde maravilhosa. Legal demais, já tá chegando aí o final do programa, agradecendo o seu carinho, a sua audiência. Amanhã a gente tá de volta com você a partir da 1 da tarde, levando muita música pra você que tá sempre na sintonia. Pra você que continua na frequência 87, vem aí a partir das 16 horas, Lázaro Pereira e o programa Boteco Sertanejo, tocando pra você o melhor da música sertaneja. Muita música, muito sucesso e eu tô indo nessa. Amanhã a gente tem um encontro marcado a 1 da tarde aqui pela 87.9. Clube FM, a rádio dos amigos. Até amanhã, tchau, tchau. Deixando a última, Ícaro e Gilmar, Cara de Sorte, na programação Clube.

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2: 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É difícil.
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5: Olá, você, tudo bem? E aí, tá tudo massa? Estamos chegando no boteco mais queridão do Brasil.

0: Alô, gente amiga, um abraço especial para você ligado sempre na Clube FM. Estamos chegando para trabalhar sempre em nome de Deus, com a proteção da Nossa Senhora Aparecida, o Divino Pai Eterno. Vem aí o Boteco Sertanejo mais gostosão do Brasil.
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0: Olá.
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0: Bora, bora, estamos só começando o nosso Boteco da Clube.

0: Emílio Alves de Moura. Direção administrativa, Lázaro Pereira. Bom demais, estamos chegando. 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Alô, moçada, mande o seu recado aqui, ó.
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0: Clube FM. Bom demais, tá chegando o melhor da música sertaneja. Bora, bora.
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0: Que maravilha, você pode ir participando com a gente, mandando recado. Às 6 da tarde tem o Só Modão. Aquela moda que você gosta, daquele jeito que você gosta do passado, tá aqui na Clube, hein? Bora, bora, moçada! Eu de cá, você de lá. Muita alegria chegando no seu rádio. A

0: Essa é a faixa 3. Faixa 3. Quando você ouve a faixa 3, o negócio não fica legal, não, né? Nando Moreno, última carta. Começamos bem o nosso programa com Fonte de Desejo. Esse é o som do Leonardo. Anote a hora. Agora são 4h23 na Clube FM. Você é ligado na melhor programação, hein? 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Agora são 4h23, deixa eu abraçar aqui a galera curtindo o som da Clube FM. Você tá sempre numa boa, hein? Moço, velho, tem muita gente curtindo aqui essa programação. Você que tá no comércio da cidade, de Palmeiras, de Goiás, um abraço pra todo mundo aí, né? Ei, meu pai do céu, bora, gente? Hã? E, véi? Que você quer, véi? Quer cantar, é? Hã? Ah, tá certo, então. Então vou deixar o véi cantar uma modinha agora bacana e a gente volta com o Sobodão. Vem aí, véi. Canta, véi. Encanta pra nós. Aí, véi. Manda ver. Acelera.
1: Bora cantar uma moda?
0: Uai.
1: Você pediu, não, eu vou ver, cantar, eu vou fazer primeira, você faz segunda, certo. Beleza?
0: Beleza.
1: Vambora. 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

0: Faz barulho aí, Uberlândia, que eu quero ouvir!
1: Que coisa linda, galera!
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Muito bem, aqui na rádio que só toca música boa. Curtiu o som do Zé Henrique Gabriel? O que combina comigo é você. Gente, mande o seu recado aqui e participe com a gente nessa tarde gostosa da Clube FM. Perde tempo não. Olha o modão. Meu Deus do céu.

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0: com calor do Racine Rafael. 5 em ponto na Clube FM. Vem aí mais um intervalo rapidinho, tá? Já já tem muito mais música pra você aqui no Boteco Sertanejo na Clube FM, porque tá na Clube e você já sabe, né? Tá bom demais. Bora! 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

Vai dar conta, rapaz. Rio Negro e Solimões e João Pedro e Cristiano. Você curtiu aqui na Clube FM, fazendo obra a noite toda, né? Bom demais. Ligados você aqui na Clube FM. Deixa eu mandar um abraço pro meu amigo Regis. Oi, Regis, tudo bem? Regis é o homem aqui lá da Portinale. Um abraço pra você aí. Ei, o Reginho tá numa boa aí, curtindo o sonzão da Clube FM, curtindo a melhor programação do seu rádio. Gente, às 6 tem o Somadão, hein? Perde tempo não. Quanto mais você mandar recado aqui, claro que eu vou ficar feliz, né? Deixa eu dar um recado importante pra você, ó. 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Olha o modão!

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tarde é hora não, agora são 5h30 na Clube FM. Tá chegando um pequeno intervalo, eu volto já já com você aqui no Boteco da Clube. Bora, bora!

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6: Tô de volta com você aqui no Boteco da Clube, moçada. Vamos que vamos. Gente, já são 5h44, tá chegando mais música pra você. Sempre ligado aqui no Boteco Sertanejo. Alô Divino, lá na Panificadora da Silvana. Aquele abraço aí pra você, todo mundo aí curtindo o som da Clube FM, né? Abraço, boa tarde. Deixa eu mandar um abraço aqui pro pessoal que tá curtindo. Aqui o Edilson Galizé, lá no assentamento Canudos, em Pocelândia. Manda um alô aqui pra nós. Então tá dado aqui. Pediu do Duque Dalvan, eu rodo após as 6, viu, meu amigo Galizé? Então fique ligado, fique sintonizado aí na Clube FM, porque o negócio aqui é agradabilizado, né? Boa tarde também pra Vilma. Oi, Vilma. Vilma tá ligada aqui no Boteco Sertanejo também. Um abraço aí pra você, obrigado sempre pelo carinho do Rádio Legado. Alô, moçada. Bom demais ter vocês aí ligados com a gente na Clube FM, né? Gente, quem tá curtindo o sonzão também é o Wender Silva. Boa noite, boa tarde ainda, hein? É quase boa noite, mas ainda é boa tarde pra vocês aí, ligado no Boteco Sertanejo. Ah, maravilha, maravilha. Bora, bora. Deixa eu mandar um abraço aqui para o meu amigo. É o Dioclésio. Alô, Dioclésio. Lá no setor São José. Tá sempre ligado aqui no Boteco Sertanejo. Só lembrando que daqui a pouquinho eu tenho um somadão. Aí é moda boa mesmo, aquela que você gosta, aquele modão apaixonado, aquela do tempo do seu avô.

Esta é a Clube FM 87,9, a melhor do Brasil, hein? Rick Renner, Homem Carente, René Ronaldo, as Avenidas. Tivemos ainda Júlio César e Aldair, Você Ainda Vai Voltar Pra Mim. Aqui na Clube FM, agora faltando 6:03. Vem aí, Jean Giovanni, na sequência tem pra você a Hora do Ângelo e ainda o Boteco Sertanejo Somadão.

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1: Olá, meu amigo, olá, minha amiga ouvinte, eu sou o Padre Ezequiel. Desejo a você graça e paz. Terça-feira, quero convidar você para este momento de meditação, de oração e de bênção. A palavra que inspira hoje é a seguinte: é preciso acolher e entregar nossa realidade, as pessoas, as nossas deficiências ao amor de Deus. Só assim iremos acomodando melhor nossas faltas, nossas angústias. Meditemos a canção.

0: Rezemos juntos. O anjo do Senhor anunciou a Maria, e ela concebeu do Espírito Santo. Ave Maria, cheia de graça, o Senhor é convosco, bendita sois vós entre as mulheres, e bendito é o fruto do vosso ventre, Jesus. Santa Maria, Mãe de Deus, rogai por nós, pecadores, agora e na hora da nossa morte. Amém. Eis aqui a serva do Senhor, faça-se em mim segundo a vossa palavra. Ave Maria, cheia de graça, o Senhor é convosco, bendita sois vós entre as mulheres, e bendito é o fruto do vosso ventre, Jesus. Santa Maria, Mãe de Deus, rogai por nós, pecadores, agora e na hora de nossa morte. Amém. E o Verbo se fez carne e habitou entre nós. Ave Maria, cheia de graça, o Senhor é convosco, bendita sois vós entre as mulheres, e bendito é o fruto do vosso ventre, Jesus. Santa Maria, Mãe de Deus, rogai por nós, pecadores, agora e na hora de nossa morte. Amém. Rogai por nós, Santa Mãe de Deus, para que sejamos dignos das promessas de Cristo. Oremos. Derramai, ó Deus, a vossa graça em nossos corações, para que, conhecendo pela mensagem do anjo a encarnação do vosso Filho, cheguemos por sua paixão e cruz à glória da ressurreição. Por Cristo nosso Senhor. Amém. E agora sobre você, a bênção de Deus. O Senhor esteja convosco, Ele está no meio de nós. Por intercessão de Nossa Senhora, desça sobre você, sobre a tua casa, sobre a tua vida, sobre a tua saúde, sobre o teu trabalho, a bênção de Deus. Em nome do Pai, do Filho e do Espírito Santo. Amém. Obrigado por estar conosco, um forte abraço para você e até amanhã.
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1: 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Alô, moçada, tá chegando Só Modão na Clube.
2: Boa noite.
1: Boa noite pra todo mundo. Vem aí o Só Modão.
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1: Bora começar, moçada. Vem aí a primeira de hoje do Duque Dalvan. Lá pro nosso amigo Galizé. Alô, Galizé.

0: Opa, bom demais, Tião Carreiro e Pardinho aqui na Clube FM. Esse é o Rancho dos IPs. Quem tá curtindo o som da Clube FM é o nosso amigo Betinho Flamenguista. Alô, Betinho, bom demais, hein? Pediu aqui o modão do Tião Carreiro e Pardinho, a sua esposa Sandra também, lá no setor universitário. Começamos com Jacó e Jacozinho, disco voador do Duque Dalvan, pro nosso amigo Galizé, lá no assentamento. Abraço do Galizé. Obrigado aí pelo carinho, né? Do Duque Dalvan, Dama de Vermelho. 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É isso aí, embora. Chegando mais moda boa, né? Gente, agora já são 6h24. Abraçar aqui o amigo Donizete. Alô, Donizete. Donizete é o vendedor, grande Donizete, tá sempre na sintonia do Boteco Sertanejo, adora aí os modões da Clube FM. Donizete, gente boa, gente fina, nunca foi preso à toa, né, véi? Hã? Ele é o quê, véi? Você tá falando que ele é o quê? Ai, meu Deus do céu, esse véi é forte, cara. É brincadeira, esse cara é fera.
1: Nota 10, essa pessoa que você falou aí.
0: É, então manda um abraço pra ele lá, véi. Ele tá ouvindo a gente. Um abraço, Donizete!
2: Vou mandar abraço pra esse daí, não. Não, não fica insistindo, não, que eu não vou mandar. É. Para de ficar insistindo, não vou mandar e pronto, acabou.
0: O que você mandou mandar nele, véi?
2: Ai, filho, eita!
0: Alô, modão!

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0: 38.
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0: 6:42.
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4: 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Ô, coisa linda, eu me emocionei, tu acredita? É difícil.

Abel e Caim, mãe amorosa aqui na clube, tá legal, tá bom demais, vamos que vamos. 6h48, deixa eu abraçar a galera boa ouvindo a gente lá na jantinha. Errei, Adriana, tá trabalhando lá na jantinha e ouvindo aqui o Boteco Sertanejo, a todos lá na jantinha, sempre sintonizado aqui no Boteco Sertanejo. É, né? Nossa Casa Grill. Abraço aí pra todos lá na Nossa Casa Grill, curtindo o só modão da clube. Moda boa, moçada! Bora, bora! Simbora, simbora!

Muito bem, final do Boteco Sertanejo, faltando 5 minutos para 7. Antes de me despedir, eu quero mandar um abraço aqui pro nosso amigo Silvio Baiano, né? Ouvindo a Clube FM, hoje é aniversariante, colhendo mais uma rosa nos jardins. E que essa rosa seja com muita saúde e felicidade. Muita sorte e saúde pra você, tá bom? Muitos anos de vida! É, o Silvão Baiano hoje completando mais um ano de vida, né? Bom demais! Gente, eu estou indo embora, volto com você na segunda-feira, tá? Vou tirar aí uns dias de férias, amanhã a partir das 16h tem o Divino Dantas com você, comandando quarta, quinta, sexta e sábado, o Boteco Sertanejo. Eu volto na segunda, se Deus assim nos permitir, é claro. Abraço, gente! Amanhã tem Divino Dantas, nunca se esqueça que aquele que morreu na cruz de braços abertos, morreu por mim e morreu por você. Até segunda, se Deus assim nos permitir. Tchau, gente. Tchau, Brasil.

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3: já tarifas americanas.
4: Governo recebe com indignação proposta dos Estados Unidos em fazer nova taxação a produtos brasileiros.
3: E afirma que não há justificativa para medidas unilaterais contra o nosso país ou contra patrimônios nacionais como o PIX.
4: Presidente Lula condena taxações e diz que PIX é de graça, público e do Brasil.
5: Não é possível. O país não aceita ser tratado como se fosse uma republiqueta de banana.
3: E ainda, saúde.
4: Inaugurado o novo hospital universitário em Catalão, Goiás, que vai beneficiar mais de 1,5 milhão de pessoas.
3: Unidade terá atuação de destaque nas áreas de clínica médica e cirúrgica, pediatria, atendimento a queimados e oncologia. Gabriela Noronha.
6: O Hospital Universitário de Catalão vai ampliar a formação de médicos com mais especialistas. A expectativa é reduzir o tempo de espera por consultas, exames e cirurgias na região.
4: E vamos falar também sobre o Desenrola Pequenos Negócios.
3: Quem tem dívida pode negociar e ficar no azul. Sobre o tema, vamos conversar com Paulo Pereira, ministro do empreendedorismo, da microempresa e da empresa de pequeno porte.
4: Hoje, na apresentação da Voz do Brasil, Luciana Vasconcelos e Luciano Seixas.
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4: O governo do Brasil reagiu à possibilidade de imposição pelos Estados Unidos de uma nova taxa de 25% a produtos brasileiros.
3: Um documento rebateu ponto a ponto as alegações norte-americanas, comprovando que na relação comercial entre os dois países, os Estados Unidos levam vantagem financeira.
4: Outro ponto defendido foi o sistema de pagamentos PIX, que o Brasil considera como inegociável.
7: Após uma reunião para discutir a intenção dos Estados Unidos de aplicar uma nova tarifa a produtos brasileiros, o vice-presidente Geraldo Alckmin lamentou a recomendação do escritório do representante de comércio dos Estados Unidos. Alckmin afirmou que as autoridades brasileiras forneceram farta documentação, comprovando que a política comercial brasileira não discrimina nem prejudica o comércio dos Estados Unidos, tampouco viola normas internacionais vigentes.
8: O governo brasileiro recebe com indignação e entende ser extremamente injusto a recomendação, a proposta do USTR ao presidente Trump. E o presidente Lula vai trabalhar no sentido de que isso não se converta.
7: O governo brasileiro rebateu as alegações dos Estados Unidos para impor nova tarifa de 25% ao Brasil. Entre as justificativas, o país norte-americano alega restrição às grandes empresas de tecnologia, combate ao desmatamento e problema com propriedade intelectual. Em nota, o Brasil esclarece que não há qualquer restrição contra as grandes empresas de tecnologia dos Estados Unidos, que o governo brasileiro apresentou proposta para enfrentamento ao crime organizado e de combate à corrupção ao Departamento de Estado, e que o PIX não traz prejuízo às instituições financeiras norte-americanas. O ministro da Fazenda, Dario Durigan, afirmou, inclusive, que o sistema brasileiro de pagamentos é inegociável.
9: O PIX, como esse símbolo maior da nossa soberania financeira, será protegido, será resguardado pelo governo do presidente Lula e não está em nenhum momento em questão para debate.
7: Em evento realizado em Goiás, o presidente Lula mostrou um cartaz com a frase "O PIX é do Brasil" e reafirmou a importância do sistema de pagamento para o brasileiro.
5: O PIX é do Brasil, porque o PIX é de graça e é público e ninguém paga nada. É só clicar. O PIX está resolvido o nosso problema. O país não aceita ser tratado como se fosse uma república. cubriqueta de banana.
7: O presidente Lula também condenou a recomendação de nova taxação a produtos brasileiros e diz que conversou com o presidente Donald Trump sobre as questões comerciais na visita que fez aos Estados Unidos.
10: Eu fiz 3 horas de reunião com o Trump. Eu entreguei 4 documentos para eles. Eu entreguei um documento sobre a questão do comércio, provando para ele que eles são superavitários, não são deficitários, provando para ele que os principais produtos americanos pagam 0 de imposto aqui no Brasil. Tudo isso dito para ele.
7: O ministro do Desenvolvimento, Indústria, Comércio e Serviços, Márcio Elias, afirmou que não são todos os produtos que entrariam nessa nova taxação e explicou como pode afetar o Brasil.
11: Os setores mais atingidos seriam de máquinas, de equipamentos, o que tem valor agregado e traz muito prejuízo para emprego, para renda, para as indústrias. O setor de plásticos, produtos de madeira, os papel, cartão, calçados, ferro fundido e peixes e crustáceos. Essas são as áreas mais expostas se essa proposta se convertesse em tarifas, coisa que a gente acredita que não vai ocorrer.
7: O prazo legal para que os Estados Unidos imponham a nova tarifa ao Brasil é 15 de julho. Até lá, o governo do Brasil espera reverter a recomendação. Reportagem Graziele Bezerra.
3: E o governo brasileiro informou que está cumprindo a meta de zerar o desmatamento até 2030, após a alegação contrária dos Estados Unidos.
4: Segundo o governo, a área queimada no país recuou cerca de 40% em 2025, frente à média do período 2017-2024.
3: Além disso, dados divulgados pelo MAP Biomas indicam que, em 2025, o desmatamento no Brasil atingiu seu menor nível em 7 anos.
4: Pela primeira vez desde 2019, o desmatamento ficou abaixo de 1 milhão de hectares em um ano.
3: O estudo constatou também queda de 20% no desmatamento em todos os biomas no ano passado em relação a 2024.
4: O secretário extraordinário de controle dos desmatamentos e ordenamento ambiental do meio ambiente, André Lima, comentou que os resultados vêm de um trabalho que engloba o controle do desmatamento e o reforço de fiscalização.
12: A gente vem conseguindo um trabalho incrível aí de todo o governo federal, fruto da implementação desses planos de prevenção e controle dos desmatamentos em todos os biomas, principalmente de algumas medidas estruturantes que elas vão começar a alcançar mais resultado a partir de agora, de forma mais expressiva a partir agora de 2026. O Brasil dando uma contribuição relevante em magnitude global, né, com impactos globais, não só locais, e mostrando também para os demais países que é possível, sim, almejar essa meta do desmatamento zero até 2030.
3: Na escala dos trabalhadores, que vão exigir adaptação dos pequenos empresários.
4: Programa Desenrola Pequenos Negócios, que pode ajudar os empreendedores e empresários endividados a acertarem as contas.
3: Temas que estão no radar do Ministério do Empreendedorismo, da microempresa e da empresa de pequeno porte. E nós hoje vamos conversar com o ministro Paulo Pereira sobre eles. Boa noite, ministro.
13: Boa noite, Luciana. Boa noite, Lucianos. Lucianos aqui. É uma alegria estar na Voz do Brasil.
3: Ministro, vamos começar falando sobre a escala 6x1. E os impactos que esse novo modelo de trabalho sobre os pequenos negócios vai ter. A escala 6x1 ainda vai ser pensada pelos senadores, né? Mas a gente vai falar agora um pouquinho desse impacto no comércio. O que está sendo esperado?
13: Olha, Luciano, em primeiro lugar, a gente acha importante dizer que a gente acha que o grande impacto da redução da escala 6x1 é positivo para a economia, né? Em primeiro lugar, porque as pessoas vão ter mais tempo. E tendo mais tempo, elas vão consumir mais, vão mais ao cinema, vão mais aos restaurantes, vão estudar mais, as pessoas vão ter mais tempo para se formar, o que movimenta os negócios de educação e, ao mesmo tempo, aumenta a produtividade do trabalhador, que vai estar melhor formado e tudo mais. Vão ter mais tempo para cuidar da saúde, para cuidar da família. Então, de um modo geral, a gente imagina e espera um impacto positivo em vários negócios que vão crescer pelo aumento dessa demanda dos trabalhadores que serão mais tempo. Além disso, Luciana e Luciana, é importante dizer que nós vamos ter melhorias no ambiente do trabalho. Trabalhadores mais assíduos, que vão ter mais tempo para cuidar da sua saúde, portanto, vão estar menos licenciados por problemas de saúde. Só para você ter ideia, no ano passado, em 25, foram mais de 500 mil trabalhadores e trabalhadoras afastados por problemas de saúde, né? Rotatividade menor, uhum. E gente mais descansada que se educa mais vai ter maior produtividade. Então, a gente acha que o impacto é positivo. Agora, evidente, o presidente Lula está de olho para encontrar aqueles negócios, especialmente os pequenos e os médios, que possam ter algum impacto impacto, vamos dizer, mais pesado, e aí nós estamos preparando medidas para ajudar esses empresários a passarem por essa mudança.
4: Ministro, a gente tem aqui uma pergunta de uma empresária de Brasília. Ela quer saber se o Ministério vai ajudar os empresários nessa transição. Vamos ouvi-la.
14: Meu nome é Carolina Celidônio, sou empresária, moro em Brasília. Ministro, boa noite. A pergunta é como o Ministério vai ajudar o microempresário na transição da escala 6x1 para a escala 5x2?
13: Olha, Carolina, a gente está olhando isso de perto e aí tem uma série de medidas. Então, em primeiro lugar, reforçar as medidas que já estão em curso, não é, Carolina? Assim, desenrola dois, vocês acabaram de mencionar. É a primeira vez na história do Brasil que um governo federal entra em campo para reduzir as dívidas das sociedades, as dívidas das empresas, as dívidas das famílias, não é? Estamos indo para a segunda edição agora. É, esse governo fez as maiores linhas para pequenos negócios. A primeira vez que tem uma linha específica para negócios que faturam até R$360 mil, pequenas empresas. O Procred 360, o Pronamp, então ampliação do ambiente de crédito. Fora isso, nós estamos pensando em algumas ações específicas para as microempresas. Aí duas coisas importantes. Em primeiro lugar, estamos pensando o que a gente pode fazer para melhorar o ambiente do MEI. Né? É, a possibilidade de aumentar o teto, permitir que, né, microempresários que faturem um pouco mais possam continuar no MEI. Eventualmente a possibilidade de contratar mais. Nós estamos estudando uma série de soluções para o empreendedor e para empreendedora micro individual que tem essa atividade tão importante para o país. São 18 milhões de brasileiros aqui. E fora eventuais ponderações, processos de transição que também vão ser estudados no tempo certo. Então agora é focar na aprovação do Senado e o governo continuar na preparação das medidas para que esse público possa sair bem, sair de forma positiva dessa mudança.
3: Ministro, o senhor falou do Desenrola 2.0, que tem um braço aí voltado para os pequenos negócios, né? Como é que os micro, pequenos e médios empresários podem renegociar as dívidas?
13: Olha, primeiro vamos olhar o que é o Desenrola, porque é uma ideia super bacana que o presidente Lula trouxe, né? Você não me perguntou disso, mas um comentário rápido. Desenrola tem uma parte importante para as pessoas físicas. Como um pedaço importante dos empreendedores brasileiros são empreendedores informais, esse Desenrola afeta também os empreendedores. Lá, Luciana, os empreendedores, as famílias, têm descontos de 30% a 90% das suas dívidas. Juros pequenininho, de 1,99%, e prazos alongados para pagar. Como é que é o Desenrola pessoas jurídicas? Como é que vai funcionar o Desenrola para as empresas? Aliás, como é que funciona? A gente fechou agora o ciclo de um mês do Desenrola. Uhum. Primeiro lugar, o presidente Lula dá uma linha de crédito para que o sujeito, o empresário, saia de uma dívida cara e possa ir para uma dívida barata. Então, a pessoa pegou lá os juros do cartão de crédito, o cheque especial, o empréstimo pessoal, uma dívida de R$10 mil em um ano pode ter virado 45, 46, 50 mil reais. Multiplica até 5 vezes a dívida em um ano. No Desenrola, essa pessoa pega um crédito barato com juros de Selic mais 5, ou seja, no máximo 20% ao ano, que é bem baixo para o Brasil, quer dizer, os R$10 mil lá viram 11, 12. Até 2 anos de carência, ou seja, a pessoa pega o crédito, fica 2 anos para começar a pagar, e depois que ela começa a pagar, ela tem até 8 anos para pagar. Então, é de mãe para filho aqui o modelo do Desenrola para permitir que esses negócios que se endividaram muito no passado possam recuperar o seu fôlego para investir e gerar emprego. Ó, com um mês de programa, Luciana, a gente já tem mais de 10 bilhões emprestados para essas pequenas e médias negócios, né, negócios no Pronamp e no Procred. São 60 mil operações de Pronamp, que são as empresas um pouquinho maiores, mais de 18 mil operações do Procred. Então, até aqui o programa, nós estamos trabalhando, estamos focados, mas até aqui o programa é um sucesso.
4: Ministro, a gente tem mais uma pergunta aqui de um ouvinte sobre esse tema. Vamos ouvir.
15: Meu nome é Carla Carnevale Gomes, sou proprietária de uma padaria em Eldorado do Sul, Rio Grande do Sul. E eu tenho uma dúvida: quem está com o nome sujo ou com o CNPJ negativado vai conseguir acessar o Desenrola com facilidade?
13: Olha, Carla, na verdade o Desenrola é pensado especialmente para essa pessoa. Se você está com esse problema, conhece algum empresário que está com esse problema, estimule a pessoa a buscar o Desenrola. Porque a ideia é exatamente essa, que a pessoa tem um crédito barato. Ô, Luciano, por que que esse crédito é barato? Olha, vejam que interessante o modelo criado pelo governo presidente Lula. Porque o governo garante a dívida. Por que o empréstimo é tão caro para um pequeno empresário? Porque ele não tem bem, ele não tem dinheiro no banco. Minha avó dizia assim, só consegue empréstimo quem não precisa. Né? A pessoa que precisa não tem como garantir o débito. Por que que esse empréstimo é barato? Porque o governo garante o débito. Diz, ó, banco, pode emprestar lá para dona Carla, dona da padaria, que se ela não pagar, eu pago. E isso permite que o modelo tenha de juros menores. Então, esse o programa, o desenrola, é focado sim para aqueles que estão com nome sujo, que estão negativados, que estão com dívidas bancárias. Basta que o empresário ou empresária procure o seu banco e diga que quer entrar no desenrola, entenda os termos e avance nessa contratação que se dá diretamente no banco que é detentor da dívida.
3: Já tem um balanço, o senhor falou 10 bilhões de reais pelo Pronamp e pelo Procred que emprestam esse dinheiro para as pessoas, né? E tem um balanço mais
13: expectativa? É isso, acho que, nós disponibilizamos um recurso grande, né, de garantia, o recurso pode chegar a 10 bilhões de reais da parte do governo, que vai permitir empréstimos de até 60 bilhões de reais, é bastante dinheiro, e os dados que a gente tem hoje, aliás, os dados estão fresquinhos aqui, a gente acabou de levantar, são dessa ordem, quer dizer, são mais de 10 bilhões emprestados já, no Pronamp. O Pronamp é aquela empresa um pouquinho maior, que pode faturar até 4,8 milhões de reais por ano, uma empresa grande já. No Pronamp são 60 mil operações já, mais de 60 mil operações. E no Procred, que essa é uma linha que a gente tem especial carinho, porque foi criada pelo presidente Lula para as empresas menores, que faturam até 360 mil reais por ano, 30 mil reais por mês. No Procred a gente tem mais de 18 mil empresas que já buscaram essa linha de apoio para que, como eu disse, possam limpar seus nomes e voltar a investir, gerar emprego e fazer o Brasil crescer.
4: Ministro, agora a gente recebeu também perguntas de microempreendedores individuais. O Ideraldo do Acre quer saber sobre o teto de faturamento do MEI. Vamos ouvir.
16: Senhor ministro, meu nome é Ideraldo Gomes, moro na cidade de Chapuri, estado do Acre. Atualmente eu sou MEI e eu queria lhe perguntar se há perspectiva do teto subir, que hoje é de 81 mil, se há perspectiva do teto subir mais.
13: O Ideraldo está bem informado e está acompanhando os debates nacionais importantes aí. Primeiro assim, Ideraldo, primeiro só fazer um comentário rápido sobre o MEI. O MEI é uma criação do presidente Lula, né? O que que faz o MEI? É uma revolução social no Brasil, porque são 18 milhões de brasileiros que estavam na renda informal, que, portanto, não tinham um comprovante lá para poder alugar uma casa, não tinham um comprovante para tomar um empréstimo. Se fosse lá a senhora que faz a tapioca de manhã, se acidentasse, ela não tinha auxílio doença. Se fosse a manicure e engravidasse, ela não tinha auxílio maternidade. Então, o que que fez o presidente Lula? Criou um microempreendedor individual, botando todo o sistema de previdência à disposição dessas pessoas. Então, todos os direitos previdenciários que um seletista tem, eles passaram a ter também, formalizando a renda e gerando um CNPJ. Portanto, é uma revolução criada pelo presidente Lula lá no segundo mandato dele. Qual que é o pleito da categoria hoje, Luciano? É que há muitos anos esse teto tem um limite de quem pode ser MEI. Como é um modelo muito facilitado, um empreendedor no Brasil há 10 anos antes do MEI tinha que pagar 15 tributos para empreender. Agora ele paga R$80 por mês uma vez só, uma única guia. Como é muito facilitado, tem um limite. Só pode entrar no MEI quem fatura até 81 mil. Mas faz mais de 10 anos que esse limite não é atualizado. Os governos passados esqueceram o MEI, negligenciaram o MEI. Então o presidente Lula determinou que o governo ache uma solução. Essa solução tem que ser feita com cuidado, porque tem impacto fiscal e o compromisso do presidente Lula com a saúde fiscal do Brasil é total. Mas nós estamos em fase final de análise. Quero dizer lá para o nosso amigo do Acre que nos próximos dias a gente deve ter uma proposta para melhorar, facilitar e permitir que esses MEIs cresçam ainda mais em faturamento.
3: Então a gente vai estar esperando, ministro. A gente conversou aqui com Paulo Pereira, que é ministro do empreendedorismo, da microempresa, da empresa de pequeno porte. Muito obrigado aqui pela sua participação na Voz do Brasil.
13: Obrigado, ó, foi rápido, valeu demais, quero voltar outras vezes, é um prazer estar com vocês.
4: Atendimento para a população e formação de médicos especialistas.
3: Foi inaugurado hoje o Hospital Universitário de Catalão, em Goiás, que vai atender mais de 1,5 milhão de pessoas da região.
4: O presidente Lula esteve na inauguração e também visitou o Hospital Universitário de Rio Verde, que tem sido referência em inovações tecnológicas no SUS.
17: O novo Hospital Universitário da Universidade Federal de Catalão vai atender 56 municípios da região centro-sudeste de Goiás, beneficiando mais de 1.500.000 pessoas. A estrutura tem capacidade para 166 leitos de internação, incluindo UTI adulto e neonatal, e conta ainda com salas cirúrgicas, obstétricas, de endoscopia, consultórios ambulatoriais e parque de diagnóstico por imagem completo. Para iniciar as atividades, o Hospital Universitário recebeu 67 milhões de reais do governo federal. E para o custeio da unidade, o Ministério da Educação vai garantir um repasse anual de 261 milhões de reais. O presidente Lula destacou a importância da parceria para concluir projetos como este.
18: Muitas vezes as prefeituras ou o próprio estado, às vezes, tem condições de fazer um hospital. Mas o problema da saúde, o mais simples é o hospital. O que é difícil é comprar as máquinas que precisa e o custeio do hospital. E aí é que entra a compassência democrática. É estabelecer que um ente sozinho não consegue fazer as coisas, então é preciso juntar prefeito, governo do estado, presidente da república e Deus para que a gente atenda aos interesses do povo desse país.
17: Além de garantir atendimento a quem precisa, o Hospital Universitário de Catalão vai ampliar a formação de médicos. Com mais especialistas, a expectativa é reduzir o tempo de espera por consultas, exames e cirurgias na região. A medida integra o programa Agora Tem Especialistas do Ministério da Saúde. O ministro da pasta, Alexandre Padilha, comentou os resultados do programa pelo país.
19: O Agora Tem Especialista, que criou uma tabela de financiamento que é 3 vezes maior do que a antiga tabela SUS, que permitiu que hospitais privados pudessem abrir as portas para atender os pacientes do SUS, que faz investimentos como esse que nós estamos fazendo aqui. Nesse um ano, 2025, nós batemos o recorde de cirurgias eletivas pelo SUS, 14.900.000 cirurgias pelo SUS.
17: Também nesta terça-feira, o presidente Lula visitou o Hospital Municipal Universitário de Rio Verde. A unidade se tornou referência em inovação na rede pública de saúde e realizou este ano a primeira cirurgia robótica pelo Sistema Único de Saúde da região. Reportagem Gabriel Noronha.
3: E pela manhã, o presidente Lula esteve em Catalão para inaugurar a nova sede do Instituto Federal Goiano.
4: O novo local ampliou a capacidade de atendimento e substituiu o imóvel anterior, que era alugado.
20: Foi com base na qualidade de ensino que o estudante Heitor Martinez de Andrade escolheu o Instituto Federal de Catalão para fazer o curso de técnico em informática integrado ao ensino médio. Agora, com as instalações novinhas, ele conta que está ainda mais animado.
21: A gente não tinha várias coisas básicas. Era um lugar muito remoto, aqui já é um lugar bem mais próximo do centro urbano. Está tudo no prédio novo, contribui muito para a gente se dedicar para a aprendizagem.
20: A nova sede do Instituto Federal Goiano recebeu 6,5 milhões de reais em investimentos do novo PAC, que financiaram mais de 70% do valor total da obra. A unidade de Catalão já conta com mais de 2.800 matrículas. A previsão é que outras 800 vagas sejam oferecidas com a contratação de mais servidores e a abertura de novos cursos até o ano que vem. A nova estrutura também fortalece projetos de pesquisa desenvolvidos pelo campus. Um deles busca criar rotas tecnológicas para o processamento de minerais críticos e terras raras, extraídos do complexo mineral de Catalão. O ministro da Educação, Leonardo Barchini, falou sobre o potencial dos institutos federais.
22: Que educação pública gratuita de qualidade quer dizer soberania, quer dizer que nós vamos preservar as nossas terras raras, os nossos minerais críticos, o meio ambiente.
20: Em todo o estado de Goiás, há 14 campi do Instituto Federal, que oferecem 236 cursos e contam com mais de 30 mil alunos matriculados. No Brasil, os IFES possuem 36 sedes próprias, com investimento de mais de 430 milhões de reais por meio do novo PAC. O presidente Lula ressaltou a importância da educação na transformação do país.
18: Não tem saída se a gente não investir na educação. O que a gente vai investir hoje é retorno financeiro amanhã, é retorno cultural.
20: Durante a cerimônia, o Ministério da Educação lançou um edital que vai financiar a participação de estudantes em competições científicas nacionais e internacionais. A iniciativa busca ampliar oportunidades para jovens pesquisadores e incentivar a produção científica em todo o país. Goiás. De Catalão, em Goiás, Luana Karen.
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3: A China reconheceu todo o território brasileiro livre da febre aftosa sem vacinação.
4: A decisão foi anunciada durante a visita do ministro das Relações Exteriores, Mauro Vieira, a Pequim.
3: O Brasil não registra há 20 anos casos de febre aftosa, uma doença viral altamente contagiosa que afeta animais bovinos, suínos, caprinos e ovinos.
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3: Fique agora com as notícias do Poder Judiciário e do Congresso Nacional. Uma boa noite.
4: Boa noite para você e até amanhã.
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2: Você vai ouvir agora notícias do Poder Judiciário.
23: STF determina que a União elabore plano de retirada do garimpo ilegal do território Cinta Larga.
24: Para o STJ, a ação coletiva é inadequada para discutir reajustes em locação de veículos para motoristas de aplicativo.
23: Justiça condena a empresa a indenizar técnicos de segurança do trabalho que foi agredido por um colega durante o expediente.
24: Boa noite, eu sou Marcelo Della Libera.
23: E eu, Marcela Luiza.
24: A União tem 30 dias para apresentar um plano para retirada do garimpo ilegal no território indígena Cinta Larga, em Rondônia e Mato Grosso.
23: A decisão é do ministro Flávio Dino, relator do caso no Supremo Tribunal Federal. Ele levou em conta a persistência das atividades ilegais na região.
24: De acordo com a decisão, o documento deverá prever a atuação dos órgãos federais e estaduais competentes.
23: Após ser solicitado ao relator e aprovado, o plano deverá ser executado no prazo máximo de 60 dias corridos.
24: Ação coletiva é via inadequada para discutir suposto abuso em reajuste na locação de veículos para motoristas de aplicativo.
23: Essa conclusão é do STJ, Fátima Uchoa.
25: O Sindicato dos Motoristas de Aplicativo do Estado ajuizou ação coletiva contra uma empresa que atua na locação de veículos para a categoria, pedindo reconhecimento do caráter abusivo dos reajustes e que a empresa fosse proibida de aplicar novos aumentos e de cancelar os contratos, além de ter de indenizar por dano moral coletivo. O processo foi extinto sem resolução do mérito, o que foi mantido pela terceira turma do STJ. Segundo a relatora ministra Nancy Andrighi, a ação coletiva não é cabível, pois é preciso analisar individualmente as condições de cada contrato, o que afasta a existência de um mesmo fato gerador capaz de atingir várias pessoas de maneira semelhante.
24: Um técnico de segurança do trabalho que foi agredido

0: pagamento de R$30 mil e converteu o pedido de demissão em rescisão indireta. No TST, a condenação foi mantida, uma vez que a empresa responde por atos praticados pelos empregados durante o expediente e tem o dever de garantir um ambiente seguro, prevenindo situações de violência e preservando a integridade física e psicológica dos trabalhadores. A decisão foi unânime e ainda cabe recurso.
1: Justiça condena município de Santana, no Amapá, a recuperar muro de arrimo na área portuária.
2: A decisão atende a um pedido do MPF, Vanessa Pereira.
3: Segundo laudos da Defesa Civil, o muro entrou em colapso e oferece riscos humanos, patrimoniais e ambientais. Na sentença, a justiça determinou que a Prefeitura de Santana realize a reforma da estrutura e garanta a segurança do muro de arrimo. Além disso, o município deve apresentar em até 2 meses laudo técnico e plano de recuperação que indiquem de forma precisa o estado atual da estrutura e as reformas e os reparos necessários. Após essa etapa, as obras devem começar e terminar em até 4 meses, sob pena de multa diária de R$10 mil.
1: A Justiça Federal determinou que a União adote as medidas necessárias para regularizar a situação migratória de 16 indígenas da Argentina que estão residindo em Itapiranga, Santa Catarina.
2: O pedido foi feito pela Defensoria Pública da União, que alegou que o grupo não tem nenhum documento de identidade.
1: Segundo a decisão, a Polícia Federal deve admitir a autodeclaração do grupo como elemento inicial de identificação.
2: Também deverá ser realizado, no prazo de 60 dias, o atendimento individualizado dos interessados com o objetivo de viabilizar a presença dos indígenas e a coleta dos elementos necessários para a identificação do grupo.
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1: Boa noite.
2: Uma boa noite e até amanhã.
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0: Eu sou Paula Groba.
1: E eu sou Humberto Pinheiro.
0: E estes são os destaques de hoje do Jornal do Senado, que começa agora.
1: Senado derruba a resolução do Conanda sobre atendimento a menores de 14 anos vítimas de violência sexual.
0: Fim da escala 6x1, Davi Alcolumbre afirma que proposta sobre redução de jornada de trabalho passará por comissões antes do plenário.
1: Projeto apresentado no Senado muda regras para a criação de CPIs e análise de denúncias contra ministros do Supremo.
0: Boa noite.
1: Boa noite.
0: As regras para o atendimento de crianças e adolescentes vítimas de violência sexual podem mudar. O Senado aprovou a revogação, ou seja, o cancelamento de uma resolução do CONANDA, o conselho ligado ao Ministério dos Direitos Humanos e Cidadania, que orientava órgãos públicos e profissionais da rede de proteção sobre como acolher essas vítimas.
1: A norma também tratava dos procedimentos em casos de gravidez decorrente de estupro e do acesso ao aborto previsto em lei. O texto segue agora para promulgação. Mais informações com Rodrigo Rezende.
2: A resolução do Conselho Nacional dos Direitos da Criança e do Adolescente, o CONANDA, traz diretrizes para atendimento de crianças e adolescentes vítimas de violência sexual. O texto também trata da garantia da interrupção legal da gravidez quando esta for decorrente de estupro. A resolução diz que a interrupção legal da gestação é um direito humano de crianças e adolescentes vítimas de violência sexual e que a ausência dos pais ou responsáveis legais não impede o pleno exercício do direito à informação de crianças e adolescentes, sendo obrigatório que todas as informações e esclarecimentos sobre a interrupção da gestação sejam fornecidas de forma clara e acessível. A relatora da proposta, que susta a resolução, senadora Damaris Alves, do Republicanos do Distrito Federal, argumenta que partes do texto deveriam ter sido elaboradas pelo Congresso e não pelo CONANDA, e por isso ele deve ser cancelado.
3: Fazer uma outra resolução sem extrapolar as questões constitucionais que o CONANDA extrapolou. É isso que nós estamos questionando aqui.
2: Ainda de acordo com a resolução, o acesso à interrupção legal da gestação no caso de crianças e adolescentes vítimas de estupro não dependeria da feitura de boletim de ocorrência.

0: ocorrência relativa à situação de violência sexual e de decisão judicial autorizativa do procedimento.
1: E uma substância tóxica ainda presente em tintas e materiais de revestimento poderá ter o uso ainda mais restrito no Brasil. O Senado aprovou um projeto que reduz para 90 partes por milhão o limite de chumbo permitido nesses produtos, reforçando a proteção da saúde de trabalhadores e consumidores. O texto alinha o Brasil aos padrões internacionais de proteção à saúde.
2: A exceção vale para tintas de uso industrial e marítimo, como as utilizadas para prevenir corrosão e ferrugem. A proposta estabelece penalidades a quem descumprir as regras, como notificação, produto apreendido ou multa com valor equivalente ao da mercadoria apreendida. O texto segue agora para a sanção presidencial.
1: Proposta que reduz a jornada de trabalho e garante 2 dias de descanso semanal, também conhecida como fim da escala 6x1, passará por debates no Senado antes da votação. O presidente da Casa, Davi Alcolumbre, afirmou que o texto aprovado pela Câmara dos Deputados será analisado pelas comissões temáticas antes de chegar ao plenário. Segundo ele, por afetar diretamente trabalhadores, empresas e a economia do país, a medida exige um debate amplo e aprofundado com todos os setores envolvidos.
2: Ao anunciar uma reunião com líderes partidários para discutir o tema na próxima semana, Alcolumbre destacou que cabe ao Senado aperfeiçoar propostas de grande impacto social e econômico e não apenas confirmar decisões já tomadas pela Câmara.
3: Essa proposta vai ter que tramitar nas comissões. Não é razoável que a Câmara dos Deputados passe 5 meses debatendo um assunto muito relevante para o Brasil e o Senado Federal seja obrigado a carimbar um texto aprovado na Câmara. Seria muito razoável se o Senado pudesse melhorar um texto com essa importância. Se os senadores pudessem debater um assunto dessa envergadura com calma, sem assodamento, sem pressa.
1: E antes de se posicionar sobre a tarifa extra de 25% proposta pelos Estados Unidos para produtos brasileiros, o Senado deve ouvir o setor produtivo.
2: O presidente da Comissão de Relações Exteriores, senador Nelson Tradi, defendeu a análise de dados concretos sobre os impactos da medida. Segundo ele, o momento exige cautela. Repórter Raíssa Abreu.
4: A proposta de uma nova tarifa, que ainda precisa ser aprovada pelos Estados Unidos, veio dias depois do anúncio de que o governo Trump havia classificado o primeiro comando da capital, o PCC, e o Comando Vermelho como organizações terroristas. O senador Nelsinho Tradi, do PSD de Mato Grosso do Sul, que é presidente da Comissão de Relações Exteriores, não descarta o envio de uma missão diplomática, institucional e apartidária aos Estados Unidos.
5: Não é uma pauta de governo ou de oposição, é uma pauta de Estado. Quanto menos contaminação política eleitoral tiver nesse momento, melhor vai ser para o país.
4: A proposta dos Estados Unidos sobre novas tarifas ainda depende de consulta pública e de uma audiência prevista para julho. O tema faz parte de investigação que concluiu que algumas práticas brasileiras, como o uso do PIX, seriam prejudiciais ao comércio estadunidense.
1: Quem vende um imóvel no Brasil pode pagar menos imposto no futuro. Um projeto em análise no Senado autoriza a atualização anual do valor de imóveis declarados no imposto de renda pela inflação oficial do país.
2: Com isso, o contribuinte reduziria a diferença entre o valor de compra e o de venda do bem, diminuindo a cobrança do imposto sobre o ganho de capital. A reportagem é de Alexandre Campos.
6: De acordo com a proposta do senador Flávio Arnes, do PSB do Paraná, o ajuste no valor do imóvel poderá ser feito com os índices anuais do IPCA a partir de 1º de janeiro de 1996. Com o exemplo de um imóvel que na aquisição em 2002 custou R$100 mil e foi vendido em 2026 por R$600 mil, Flávio Arnes explicou que pela regra atual sobre o ganho de capital de R$500 mil será aplicada a alíquota de 15%, o que representa um imposto de R$75 mil.
7: Qual que é a nossa proposta de mudança? Valor de compra em 2002, R$100 mil. Valor de venda em 2026, R$600 mil. Pela correção inflacionária do valor do imóvel desde sua aquisição, R$400 mil. O ganho de capital será de R$200 mil. O imposto será 15% sobre R$200 mil. Ou seja, R$30 mil. é uma redução de 45 mil reais.
6: Outros dois projetos apresentados recentemente permitem a dedução de gastos com aquisição de aparelhos auditivos, lentes de contato corretivas e óculos de grau, inclusive a armação, da base de cálculo do imposto de renda.
1: Outro projeto apresentado no Senado propõe mudanças em decisões que hoje ficam concentradas nas mãos do presidente da casa. A proposta estabelece prazos e prevê a participação de órgãos colegiados na análise de pedidos de criação de comissões parlamentares de inquérito, as CPIs, e de denúncias por crime de responsabilidade contra ministros do Supremo Tribunal Federal.
2: Atualmente cabe ao presidente do Senado decidir sozinho sobre essas questões. A reportagem é de Marcela Diniz.
8: De acordo com o projeto, o presidente do Senado terá 5 dias para verificar se o pedido de criação de CPI atende os requisitos constitucionais e regimentais. Se estiver tudo ok, o documento deverá ser lido na sessão seguinte ao término do prazo e, a partir daí, a CPI deverá ser instalada em até 10 dias. Caso o presidente não se manifeste, caberá ao primeiro vice-presidente do Senado fazê-lo e, na falta do vice, a mesa do Senado votará o pedido dentro de 5 dias. O autor do projeto, senador Isalci Lucas, do PL do Distrito Federal, critica a concentração de poderes na figura do presidente do Senado e argumenta que a definição de prazos é necessária para que as CPIs cumpram seu papel de ser instrumento das minorias para a investigação de irregularidades.
9: Nenhum direito constitucional pode depender da boa vontade de uma única pessoa. Quando a Constituição garante um instrumento de fiscalização, esse instrumento precisa funcionar.
8: No caso de denúncia contra ministro do Supremo Tribunal Federal, o projeto dá 15 dias de prazo de análise para o presidente do Senado. A rejeição só se dará por voto da maioria absoluta da mesa diretora.
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2: Edição de Paula Groba. Trabalhos técnicos de Eliseu Caires. O Jornal do Senado fica por aqui. Acompanhe agora as notícias da Câmara dos Deputados. Boa noite.
1: Boa noite e até amanhã.
11: Jornal Câmara dos Deputados. Atuação na defensoria pode dar desconto no FIES a estudantes de direito.
12: Avança nas comissões a criação de carteira de identificação oncológica.
11: O projeto determina fornecimento de alimentação ao empregado doméstico.
13: Boa noite. Projeto em discussão na Câmara torna obrigatório o fornecimento de alimentação aos empregados domésticos. Confira os detalhes com o repórter Luiz Cláudio Canuto.
14: A Comissão de Trabalho da Câmara aprovou projeto que obriga o fornecimento de alimentação ou vale-refeição para empregados domésticos. O texto estabelece a responsabilidade do Poder Executivo em regulamentar as condições e os valores dos benefícios. A proposta da deputada Denise Pessoa, do PT do Rio Grande do Sul, muda a lei que regulamenta o trabalho doméstico. A relatora, deputada Érica Hilton, do PSOL de São Paulo, foi favorável à proposta.
15: Para que a trabalhadora ou o trabalhador doméstico possa adquirir a sua própria alimentação, possa se alimentar. Hoje nós não temos nenhuma legislação, nem a CLT prevê esse tipo de alimentação em natura ou via ticket ou algum fornecimento de vale refeição. E isso escancara um Brasil profundo de desigualdade, um Brasil profundo que estabeleceu os parâmetros e as relações do trabalho doméstico é ancorado numa relação praticamente escravocrata do que é esse trabalhador dentro da sua casa. Como é que essa trabalhadora, como eu coloquei no meu voto, muitas vezes fazendo a alimentação daquela família, quando se trata, né, de estar na casa de família, não tem a garantia de poder se alimentar com aquele alimento?
14: Érica Hilton lembrou que desde 2006, uma lei passou a proibir ao empregador doméstico descontar do salário alimentação, roupas, higiene e moradia, além de despesas de transporte, hospedagem e alimentação em caso de acompanhamento em viagem. O projeto ainda vai ser analisado pela Comissão de Constituição e Justiça. Para virar lei, a medida precisa ser aprovada pela Câmara e pelo Senado. Da Rádio Câmara de Brasília, Luiz Cláudio Canuto.
11: Economia.
16: O Wellington Prado, do PSD, condena o reajuste da tarifa de energia elétrica autorizado para Minas Gerais e afirma que a população está sendo penalizada com aumentos acima da inflação. Segundo ele, consumidores, comerciantes, indústrias e produtores rurais serão afetados pela medida.
17: Wellington Prado questiona ainda a qualidade dos serviços prestados pela empresa responsável, citando interrupções frequentes no fornecimento de energia. O parlamentar defende mais fiscalização do setor e anuncia iniciativas para contestar o reajuste e cobrar melhorias no atendimento.
11: Trabalho.
16: Luiz Lima, do Novo do Rio de Janeiro, critica o fim da escala 6x1 e questiona os possíveis efeitos da medida sobre a informalidade, os custos das empresas e a geração de empregos. Para o deputado, a mudança foi aprovada sem debate aprofundado sobre seus impactos econômicos.
17: Luiz Lima também compara indicadores econômicos do Brasil com os de outros países, destacando diferenças de salários e carga tributária. O parlamentar manifesta preocupação com a perda de competitividade da economia brasileira e com a transferência de empresas para países vizinhos.
16: Durante viagem ao Maranhão, Rubens Pereira Júnior, do PT, declara que recebeu congratulações por votar pela redução da jornada de trabalho. O deputado reforça que o projeto é mais uma medida do governo que tem como foco o segmento mais vulnerável da população.
17: Rubens Pereira Júnior também relata visitas a lideranças políticas dos municípios de Brejo, Buriti, São Mateus e Lagoaçu. Ele se coloca como um canal para as demandas dos servidores municipais e das comunidades do interior junto à Câmara.
11: Comissões.
16: Deputados querem alterar a CLT para aumentar a proteção de trabalhadores estáveis. O repórter José Carlos Oliveira nos explica as mudanças.
18: Trabalhadores com estabilidade provisória no emprego poderão ter nova proteção na consolidação das leis do trabalho, a fim de evitar injustiça nos casos de demissão por justa causa. A medida beneficia, por exemplo, gestantes e dirigentes sindicais que têm direito à estabilidade temporária na CLT. As alterações constam de projetos de lei dos deputados Ivan Valente, do PSOL de São Paulo, e Vicentinho, do PT de São Paulo, organizados em texto único do relator na Comissão de Trabalho da Câmara, deputado Bongás, do PT do Rio Grande do Sul.
19: O projeto exige, a partir do momento em que foi, por parte da patronal, dito que está, sob justa causa, esse trabalhador com estabilidade demitido, no máximo em até 10 dias, ele precisa abrir o inquérito. Aberto o inquérito, passa então a ter a defesa e, em confirmando a justa causa, aí efetivamente está consolidado, ele vai ser afastado. Mas, se o trabalhador conseguir provar que a justa causa estava incorreta, a empresa vai ser obrigada a mantê-lo no emprego e a pagar o seu salário.
18: Atualmente, a CLT já prevê a apuração de falta grave para a demissão por justa causa, mas não determina a obrigatoriedade do inquérito. Já a proposta da Câmara diz que o empregador deverá apresentar reclamação por escrito contra o trabalhador à vara ou ao juízo de direito dentro de 10 dias. A demissão só será efetivada após decisão definitiva da Justiça. Bongás explica o quadro atual que ele espera ver superado após a transformação dessa mudança em lei.
19: Um trabalhador que tem estabilidade no emprego não pode ser demitido, e nem mais distante. Mas num caso de demissão de justa causa, o que que acontece hoje? Tradicionalmente, o empregador demite e não abre um inquérito para que possa justificar e para que o trabalhador possa se defender. E aí essa pessoa passa a não receber salário, fica meio no anonimato. Se é um dirigente sindical que tem estabilidade no emprego, vai ao sindicato, mas ele não pode estar na empresa, não recebe salário, o sindicato tem que administrar essa situação. Então é algo totalmente injusto.
18: A proposta que protege gestantes e trabalhadores com estabilidade sindical em caso de demissão por justa causa está em análise agora na Comissão de Constituição e Justiça. Se for aprovado na CCJ, poderá seguir diretamente para análise do Senado, sem necessidade de votação no plenário da Câmara. Da Rádio Câmara de Brasília, José Carlos Oliveira.
11: Desenvolvimento Regional.
17: Daniele Paulino, do Republicanos, cobra do governo da Paraíba a interiorização do atendimento às pessoas com deficiência, evitando que tenham que viajar longas distâncias até a capital para tratamentos básicos e especializados.
16: Daniele Paulino defende também um projeto de sua autoria para federalizar a rodovia de ligação entre Café do Vento, Sapé e Guarabira, facilitando o fluxo regional. Ele convoca os deputados do estado a incluir a região do Brejo Paraibano no orçamento federal, garantindo mais recursos para a população.
17: Átila Lins, do PSD, considera que a agenda do governo federal produziu avanços para o Amazonas. O deputado cita a entrega de moradias do Minha Casa Minha Vida em Manaus e as ações voltadas à recuperação da BR-319, corredor que integra o Amazonas ao restante do país.
16: Átila Lins também destaca investimentos em infraestrutura, como a construção do porto da Manaus Moderna e a retomada do programa Luz para Todos. Para ele, as iniciativas abrem perspectivas positivas para o desenvolvimento do interior do estado.
11: Transportes.
17: Charles Fernandes, do PSD da Bahia, critica a decisão da Azul de reduzir a capacidade dos voos regionais que atendem Guanambi. O deputado afirma que a companhia trocou uma aeronave maior por outra de 9 lugares, apesar de a antiga operação registrar cerca de 70% de ocupação.
16: Charles Fernandes aponta que a Azul adotou medida semelhante para voos em Vitória da Conquista. Ele cobra providências do governo federal contra a concentração do mercado aéreo, alegando que a situação encarece passagens e compromete investimentos no interior da Bahia.
11: Agricultura.
17: Padre João, do PT de Minas Gerais, critica o uso de agrotóxicos e pede que o Congresso incentive os bioinsumos e a produção orgânica. Segundo ele, substâncias proibidas seguem presentes na produção agrícola brasileira, ameaçando exportações e impactando a saúde pública.
16: Padre João afirma que a União Europeia e a China já teriam rejeitado produtos brasileiros por apresentarem resíduos de agrotóxicos. O parlamentar reforça ainda que o uso dessas substâncias provoca o desequilíbrio ambiental e pode contaminar lençóis freáticos.
11: Educação.
17: Formados em direito que atuarem na Defensoria Pública podem ter desconto no FIES. A repórter Júlia Lopes explica como será o abatimento.
20: Pessoas formadas em direito poderão ter desconto de 1%, incluídos juros, no saldo devedor do FIES, o Fundo de Financiamento ao Estudante do Ensino Superior. O projeto aprovado na Comissão de Educação da Câmara dos Deputados se aplica àqueles que prestarem serviços à Defensoria Pública. A proposta inclui esse grupo na Lei do FIES, que atualmente prevê o abatimento desse valor no saldo devedor para professores efetivados da rede pública de educação básica, graduados em licenciatura e com jornada mínima de 20 horas semanais. Médicos de família das Forças Armadas que atuam em regiões com carência de profissionais e também profissionais da saúde que trabalharam no Sistema Único de Saúde durante a pandemia da Covid-19. No texto, a prestação de serviços pelos graduados em direito deverá ser feita de forma não remunerada, com jornada mínima de 8 horas semanais. Para o relator, deputado Tiago De Joaldo, de Sergipe, o projeto insere essas pessoas no mercado de trabalho e no futuro pode beneficiar outros cursos de graduação.
21: A gente fez um acréscimo ali no final do dispositivo, de que isso vai depender da disponibilidade orçamentária do governo, então não é todo mundo que vai ter o acesso automático ao desconto, então vai ter essa regulamentação que o governo vai emitir para isso. Acho que abre, inclusive, portas para que outros cursos extremamente importantes, como a área de medicina, a área de engenharia agronômica, engenharia civil, né, a gente possa estar colocando essa mão de obra também em setores públicos à disposição da sociedade.
20: O FIES é um auxílio financeiro aos estudantes para a realização de cursos de graduação em instituições privadas de ensino superior. Nos últimos 10 anos, o fundo beneficiou mais de 1 milhão de estudantes. Para isso, o Ministério da Educação, por meio do Fundo Nacional de Desenvolvimento da Educação, destinou um orçamento de quase 120 bilhões de reais desde 2015. O deputado Rafael Prudente, do MDB do Distrito Federal, autor da proposta, destacou que o desconto no saldo devedor do FIES, além de diminuir a dívida dos estudantes de direito, também contribuirá com a população que precisa de atendimento jurídico gratuito. A proposta segue agora em análise na Comissão de Finanças e Tributação. Da Rádio Câmara de Brasília, Júlia Lopes.
11: Eleições.
16: Hildo Rocha, do MDB do Maranhão, critica o preconceito que, segundo ele, existe contra candidatos que possuem familiares na política. O deputado acredita que isso não deve ser utilizado como critério para desqualificar uma candidatura.
17: Hildo Rocha defende que a escolha de governantes deve considerar atributos como honestidade, capacidade de diálogo e experiência na administração pública. Ele afirma que esses critérios são mais relevantes do que a origem familiar dos candidatos.
11: Direitos Humanos.
0: O Escuto do PT da Paraíba apresenta projeto para criar o Protocolo Nacional de Atendimento à Mulher, com foco na assistência humanizada às vítimas de violência e a garantia de atendimento ininterrupto em delegacias especializadas.
3: O congressista lembra a encíclica papal que trata da dignidade humana na era digital para defender o acolhimento contra a violência, tema de seu projeto. Para Luiz Couto, seu mandato, bem como o próprio parlamento, tem como função promover o bem comum e a justiça social.
0: Esporte. Marcos Braz, do PSDB do Rio de Janeiro, defende a aprovação de projeto que fortalece protocolos de proteção às mulheres em eventos esportivos e em grandes espetáculos. Ele reforça a importância da proposta com a proximidade da Copa do Mundo Feminina de Futebol no ano que vem no Brasil.
3: Marcos Braz pontua que o esporte deve ser tratado como investimento social, pela capacidade de reduzir a violência, afastar jovens das drogas e abrir oportunidades. Ele cita a experiência das Vilas Olímpicas do Rio de Janeiro como exemplo de ação integrada entre educação, saúde e segurança pública.
0: Saúde. Projeto que institui a carteira de identificação do paciente oncológico avança na Câmara. A repórter Maria Neves tem mais informações.
22: A Comissão de Constituição e Justiça analisa projeto que institui a carteira de identificação do paciente oncológico. Última etapa de avaliação do texto na Câmara dos Deputados. Na Comissão de Finanças e Tributação, a relatora, deputada Daiane Bittencourt, do União do Ceará, argumentou que não cabia ao colegiado analisar a proposta, uma vez que ela não cria novas despesas para os cofres públicos. De acordo com o autor, deputado Enderson Pinto, do Pará, o documento vai facilitar o acesso de pessoas com câncer a serviços de saúde e outros benefícios, com garantia de atendimento prioritário e humanizado.
23: O objetivo principal é que essas pessoas tenham a possibilidade de uma identificação, né? Ter acesso, né? Em relação a buscar algum tipo de recurso para apoio e acompanhamento psicológico, assistencial, uma situação de emergência, alguma situação de emergência também tem um atendimento prioritário. E com a identificação fica muito melhor. Você imagina um paciente oncológico, de repente, uma crise dentro de um metrô, dentro de um transporte público, de um ônibus, de um trem, e as pessoas não saber. Com essa carteira de identificação, automaticamente as pessoas identificarem o que poderia ser feito naquele momento de uma emergência.
22: Enderson Pinto argumenta ainda que medidas de apoio a pacientes oncológicos se tornam cada vez mais necessárias devido ao aumento do número de casos da doença. Ele ressalta que a estimativa do Instituto Nacional do Câncer para o Brasil é de 600 mil novos diagnósticos em 2025. A proposta aprovada determina que caberá aos estados e municípios expedir a carteira. Para isso, o interessado deverá apresentar o requerimento e relatório médico com o código de classificação da doença. Dentre as informações que devem constar na carteira de identificação do paciente oncológico, além do nome e endereço, estão o número do documento de identidade, do CPF e do Cartão Nacional de Saúde. O texto prevê ainda que a identificação do paciente com câncer terá validade de 3 anos e deverá ser renovada no final desse prazo para atualização dos dados. Em caso de doença incurável, a validade será indeterminada. Da Rádio Câmara de Brasília, Maria Neves.
0: Relações Exteriores.
3: Do PT do Pará acusa lideranças da oposição de buscarem junto aos Estados Unidos apoio para retomar tarifas contra produtos brasileiros. O legislador afirma que a disputa eleitoral não pode servir de justificativa para medidas que prejudiquem a economia nacional.
0: Ayrton Faleiro defende a união do setor produtivo, dos trabalhadores e das instituições em torno da soberania brasileira. Ele avalia que o Executivo Federal deve enfrentar a pressão externa com diplomacia, firmeza e ampliação das relações
16: centrais comerciais do país.
3: Jorge Sola, do PT da Bahia, acusa integrantes da família Bolsonaro de atuar contra interesses nacionais. Na visão dele, defender medidas que prejudicam a economia brasileira e a soberania do país é característica de traidor da pátria.
16: Na visão de Jorge Sola, essas movimentações visam pavimentar o caminho para a entrega de riquezas naturais do país, como minerais críticos e terras raras. O deputado convoca os parlamentares a se unirem na defesa da independência econômica do Brasil.
11: Segurança Pública.
3: Silvio Antônio, do PL do Maranhão, é favorável à equiparação ao terrorismo feita pelos Estados Unidos em relação ao PCC e o Comando Vermelho. Segundo o deputado, a medida pode ampliar a cooperação internacional no enfrentamento ao crime organizado.
16: Silvio Antônio também afirma que a insegurança é uma das principais preocupações da população brasileira e cobra ações mais efetivas no combate às facções criminosas. O parlamentar relaciona episódios recentes de violência ao avanço do tráfico e à atuação de crime organizado.
3: Sargento Portugal do Podemos questiona os critérios da Polícia Militar do Rio de Janeiro para a promoção por ato de bravura. O parlamentar cita o caso de uma equipe que apreendeu 7 fuzis e teve o pedido negado, enquanto um ex-ajudante de ordens do ex-presidente da República recebeu parecer favorável após participar de uma ocorrência sem apreensões.
16: Na visão de Sargento Portugal, as honrarias da instituição não podem ser banalizadas ou influenciadas por proximidade política. O deputado cobra do comando da PM uma revisão técnica dos critérios de concessão e critica o uso eleitoreiro da segurança pública por gestores.
11: Justiça.
3: Luiz Helena, da Rede do Rio de Janeiro, defende a instalação de uma CPMI para investigar irregularidades no Banco Master. A deputada afirma que a apuração pelo Congresso é necessária para impedir que o rombo na instituição seja tratado como algo natural.
16: Luiz Helena alerta para o risco de a população pobre pagar a conta das perdas atribuídas ao Banco Master com a redução de recursos para serviços públicos. Ela aponta possível impacto nos orçamentos estaduais e municipais de áreas como saúde, educação, saneamento e emprego.
3: Rodrigo Hollenberg, do PSB do Distrito Federal, sustenta que o suposto esquema de fraude bilionária envolvendo BRB e Banco Master foi articulado pelo então governador do Distrito Federal, Ibanez Rocha. A afirmação é baseada em revelações atribuídas ao ex-presidente do Banco Regional de Brasília, Paulo Henrique Costa.
16: Rodrigo Hollenberg condena o empréstimo de 6,5 bilhões de reais feito pela atual gestão para cobrir a perda de mais de 12.
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2: 8:11.

Maravilha, já estamos por aqui, ó, no Pique, no Clima, no Grau, junto com você nesse 2 de junho, uma ótima terça-feira, fala aqui no Território Sertanejo, a gente abre a porteira aqui, ó, com todo carinho pra te receber, sempre com essa alegria, fazendo essa festa por aqui, né? Eu sou a Paula Esteves, e ó, por aqui passam os maiores artistas da música sertaneja, a gente tá sempre com o radar ligado em tudo que tá bombando no cenário atual, e claro, você curte aqui com a gente. Pra começar, tem eles, os mineiros Diego e Vitor Hugo, com Beijei a Cura. Essa tá estourada.

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tirar o V, como é que fica? Ida, né? Então pensa bem quem você chama de vida, hein? Sabe por quê?

0: que que eu te chamava de vida, meu amigo? É, que essa moda é perigosa também.
1: 8h58.
2: Boa noite. É um prazer estar na mesma sintonia. É bom ter você

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2: Segura o rojão, bebê. Tamo de volta pra todo o Brasil, pra toda a nossa região. Você de rádio ligado com a gente aí em casa, no trabalho, no seu trajeto, nas suas atividades. Você também no seu deslocamento. Onde você estiver, tem moda sertaneja, tem alegria, tem mais emoção por aqui, viu? Chega juntinho. E tem ela, linda, maravilhosa, eterna saudades, hein? Marília Mendonça, Love a Queima-Roupa.